0: Cristina explica que hoje em dia essa inquietação foi superada, dado o acúmulo de estudos, não só por parte da Agência Nacional de Vigilância Sanitária, a Anvisa, mas de órgãos como a Organização Mundial da Saúde e a Agência Europeia de Medicamentos. Ela defende que a proposta procura estabelecer na legislação os tipos de medicamentos e prever a segurança da alternância entre os dois tipos, desde que tenha acompanhamento técnico. A proposta que permite a troca entre medicamentos biológicos e biosimilares espera análise na Comissão de Finanças e Tributação. Da Rádio Câmara, de Brasília, Agui Pontes.
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2: Trabalho. E Dilvan Alencar, do PSB do Ceará, defende o fim da escala de trabalho 6x1, com a adoção de 2 dias de descanso por semana. O congressista critica parlamentares que, segundo ele, mudaram de posição sobre o tema durante o período eleitoral.
3: E Dilvan Alencar questiona a proposta de negociação direta entre patrões e empregados para definir a jornada de trabalho. O parlamentar considera que a mudança na legislação deve priorizar os direitos dos trabalhadores, independentemente das disputas políticas.
2: Benedita da Silva, do PT do Rio de Janeiro, defende a aprovação do fim da escala de trabalho 6x1, destacando a mobilização nacional em favor de 2 dias de descanso por semana. A deputada avalia que a pressão popular tem levado parlamentares contrários à mudança a rever suas posições.
3: Benedita da Silva considera que a participação dos movimentos sociais é fundamental para ampliar os direitos dos trabalhadores. A parlamentar ressalta a atuação de estudantes e representantes da classe trabalhadora na mobilização pela redução da jornada.
2: Reginaldo Lopes, do PT de Minas Gerais, é favorável ao fim da escala 6x1 e defende as garantias legais para assegurar tempo livre além do expediente. O deputado alega que a mudança pode melhorar a qualidade de vida e a saúde mental dos trabalhadores.
3: Em contrapartida, Reginaldo Lopes rechaça a jornada intermitente de trabalho e as negociações individuais, alegando que trabalhadores e patrões têm poderes desiguais de barganha. Ele conclama os eleitores a acompanhar as votações que ocorrerão no Senado sobre o fim da escala 6x1.
2: Alencar Santana, do PT de São Paulo, defende o fim da escala 6x1, atribuindo o avanço da proposta à mobilização popular e ao apoio do governo federal. Ele lembra ainda o governo anterior e alguns senadores que eram contrários à matéria, alegando prejuízos a empresas e à economia.
3: Na avaliação de Alencar Santana, a aprovação da PEC que acaba com a escala 6x1 vai representar uma conquista dos trabalhadores, especialmente da juventude e das pessoas que dependem do próprio trabalho para garantir o sustento.
4: Votação.
2: A Câmara aprovou um aumento do limite anual para a admissão de bombeiros militares no Distrito Federal. A repórter Paula Bittar acompanhou a votação.
5: A Comissão de Constituição e Justiça da Câmara aprovou uma proposta que aumenta o limite anual para o ingresso de efetivo no Corpo de Bombeiros Militares do Distrito Federal. Segundo o texto, em vez das atuais 377 nomeações por ano, a corporação poderá admitir anualmente até 714 novos integrantes, dos quais 94 oficiais e 620 praças. Segundo a autora do projeto, deputada Érica Cocai, do PT do Distrito Federal, os atuais limites de ingresso não são capazes de fazer frente às demandas da população nos próximos anos.
6: Nós precisamos de mais profissionais no Corpo de Bombeiros aqui do Distrito Federal. São profissionais que não apenas protegem o patrimônio, mas são profissionais que protegem a vida ou as vidas da população. Todas as vezes que nós temos algum tipo de situação emergencial, nós lembramos dos bombeiros e nós chamamos os bombeiros. Então são profissionais que são fundamentais para a nossa cidade.
5: A proposta que aumenta o limite anual para o ingresso de efetivo no Corpo de Bombeiros Militares do DF já pode seguir para o Senado, a menos que haja recurso para votação antes pelo plenário da Câmara. Da Rádio Câmara, de Brasília, Paula Bittar.
4: Eleições.
3: Reeleito com mais de 52 mil votos, Bebeto, do PP do Rio de Janeiro, agradece o apoio dos eleitores de mais de 88 municípios do estado e atribui a vitória à fé em Deus. Ao dizer que apresentou mais de 32 projetos, ele reforça estar entre os 10 deputados fluminenses mais atuantes.
2: O congressista destaca sua atuação na defesa de obras de mobilidade urbana na Baixada Fluminense, com a duplicação da rodovia Presidente Dutra e a revitalização da ferrovia em São João de Meriti. Bebeto promete seguir atuando em benefício do estado.
3: Charles Fernandes, do PSD da Bahia, agradece os quase 90 mil votos recebidos que o conduziram para o seu terceiro mandato na Câmara e reafirma seu compromisso em defender a agricultura familiar, o agronegócio e os municípios baianos na próxima legislatura.
2: Ele destaca investimentos na área de saúde do estado, incluindo mais de 20 hospitais e 27 policlínicas. Charles Fernandes defende ainda a soberania nacional, a autonomia dos povos e as relações internacionais baseadas na cooperação e nas relações harmoniosas entre nações.
3: O Tony de Paula, do PSD do Rio de Janeiro, critica posicionamentos do Tribunal Superior Eleitoral, alegando haver diferença de tratamento aos candidatos à presidência da República no que diz respeito à retirada de publicações nas redes sociais.
2: O Tony de Paula pede que os ministros não protejam candidatos supostamente ligados às milícias, ao citar contratações de familiares de milicianos em gabinetes parlamentares, influências em hospitais federais e repasses de emendas a entidades ligadas a esses grupos.
3: Paulo Soares, do Podemos de São Paulo, faz um balanço dos seus 4 meses de mandato e destaca a apresentação de 31 propostas e a atuação em 7 relatorias. Entre os resultados, ele cita um projeto já transformado em lei voltado à prevenção da saúde da mulher.
2: Paulo Soares também agradece os votos recebidos e afirma que vai continuar acompanhando as demandas do interior paulista, mesmo sem mandato. Ele defende uma atuação política focada em áreas como saúde e educação, com menos disputas ideológicas e mais atenção aos problemas da população.
3: Luiz Couto, do PT da Paraíba, agradece os mais de 60 mil votos recebidos, embora não tenham sido suficientes para garantir sua reeleição. Com 5 mandatos como deputado federal e 2 como estadual, ele afirma que sua trajetória foi dedicada à justiça social e à defesa dos direitos humanos.
2: Luiz Couto também reafirma o compromisso de continuar servindo ao povo paraibano, mesmo fora do Congresso. Para ele, o fim do mandato não encerra sua atuação em defesa da população, guiada, segundo ele, pela fé, pela honestidade e pelo compromisso com o próximo.
3: Geraldo Rezende, do União de Mato Grosso do Sul, diz que respeita o resultado das urnas e que vai seguir trabalhando até o último dia do seu mandato. No balanço de sua trajetória, ele destaca participação na criação da Universidade Federal da Grande Dourados.
2: Geraldo Rezende menciona ainda sua contribuição para a construção do Hospital Regional de Dourados e a implementação do primeiro SAMU indígena do país. O deputado também cita a construção de creches em aldeias e a defesa da regionalização dos serviços públicos.
3: Ismael, do PL de Santa Catarina, agradece os mais de 70 mil votos que recebeu, mas lamenta não ter alcançado a reeleição. Após 4 anos na Câmara e 37 anos de vida pública, o parlamentar faz um balanço da sua trajetória política e enaltece a experiência adquirida no Congresso.
2: Além disso, Ismael cita participação em comissões e frentes parlamentares, entre elas a de amparo às comunidades terapêuticas. O deputado conclui que pretende seguir em frente, agradecendo à família, aos amigos e aos eleitores pelo apoio.
3: Termina agora o Jornal Câmara dos Deputados, produzido pela Rádio Câmara, com trabalhos técnicos de Rafael Santos e apresentação de Márcio Aquilissardi e José Carlos Andrade. Uma ótima noite para você.
2: A Voz do Brasil volta amanhã. Boa noite.
4: Você ouviu A Voz do Brasil. Boa noite.

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2: Juventude FM informa a hora certa.
3: 21 horas e 11 minutos.
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1: 21 horas e 32 minutos.

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1: 21 horas e 46 minutos.

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1: 22 horas e 14 minutos.

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1: 22 horas e 28 minutos.

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1: Juventude FM informa a hora certa.
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2: Juventude FM informa a hora certa.
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pai. Pode ser que daí você sinta qualquer coisa entre esses 20 ou 30. Longos anos em busca de paz. 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
1: Uma hora e 7 minutos.

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1: 1 hora e 46 minutos.

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1: Uma hora e 59 minutos.

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1: 2 horas e 10 minutos.

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1: 2 horas e 32 minutos.

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2: 2 horas e 45 minutos.

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1: 2 horas e 58 minutos.

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1: Juventude FM informa a hora certa.
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Algumas canções como esta realmente marcam a vida da gente. Mas tem outras que, além de marcar, machucam demais.

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1: Juventude FM informa a hora certa.
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1: 5 horas e 8 minutos.

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1: 5 horas e 50 minutos.

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1: 5:53.
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0: Muito bom dia, agora são 6 horas, 1 minuto, 6 e 1. Bom dia para você que está sintonizado aí na nossa programação. Agora são 6 horas e 2 minutos. 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
1: Obrigado ao homem do campo.
0: Muito obrigado aí pela sua companhia de todos os dias. Essa programação Raízes do Sertão vai ao ar todos. É de segunda a sexta. De segunda a sexta. E no sábado tem a tradição sertaneja com nosso amigo Abel. Programa Raízes do Sertão, de segunda a sexta, das 6 às 8 da manhã. E com um intervalo às 7 horas para a propaganda eleitoral. Tá bom? Vamos juntos tocando o que temos de melhor na música popular brasileira. Agora são 6 e 3, bom dia!

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E vamos dar um bom dia aqui para o pessoal, né? Da lista, muita gente aqui. Vamos folheando. 6h40, bom dia para você que está sintonizado conosco. Você que não acordou cedo, está acordando agora, né? Lavar o rosto e depois preparar aquele cafezinho, né? Macaxeira com ovos, macaxeira com franguinho assado, com jabá. Um abraço aí para Lourinho do Acordeon, muito obrigado pela sua companhia. Manuel Vaqueiro no Residencial Campo da Vila, Dona Zefira na Rua 7, no bairro Ademar de Carvalho. Rose do Açaí também lá no Campo da Vila, do Açaí do Felipe. Micael no Loyola, seu pai Lindolfo, carregador dos G Barbosa. Ronaldo na Praça São Domingo, aí consertar sua bicicleta ou sua moto, ele tá lá para fazer aquela força no pneu da sua bike ou da sua moto. Dolores na Matinha, bom dia para você. Abelardo da Rua 8, do bairro Ademar de Carvalho. Vamos lá. Quem tá conosco também, Vaguinho da Xerox, lá na prefeitura. A prefeitura agora está funcionando onde era a faculdade, a antiga Fijav, né? Faculdade Dom Pedro II, lá no bairro Cidade Nova. Vaguinho da Xerox. Júlio César Picolé, eletricista ali do Residencial Campo da Vila. Adelmo, Adelmo Bigode na Rua 1. E também tem o Adelmo da Rua Campos, também ligado na nossa programação. Danilo Souza, que todas as tardes de sábado no Conexão Saúde. Conexão Saúde. Danilo Souza, nosso companheiro aqui de trabalho. Anderson Santana, é o Binho da Elevar, venda e locação de andaimes. Está conosco também Júnior da Impacto Motos. Val com suas filhas Sarinha, Taizinha, Evinha e suas netas, ouvindo a nossa programação. Marise lá no Povoado Sobrado também, bom dia para você. Denison da Pit Stop de Ciclo. José Augusto Corretor, que daqui a pouco às 8 horas estará aqui conosco. Com a programação A Hora do Corretor. 6h42, não perca a hora, certo? Você que está indo trabalhar ou está indo para a faculdade, já está no horário, o ônibus já está saindo. 6h43. Neném, bom dia, neném. Trabalhou comigo 2023-2024 no Centro dos Idosos. Edneuza, no Jardim Campo Novo. É irmã da dona Luziene, ali da lanchonete no Mercado Municipal. Bom dia, dona Luziene e toda a sua família. Muito obrigado aí pela companhia. Eles preparam lá um rango gostoso, pense. Aquele carneiro com cuscuz. Eu sempre que vou lá, carneiro com cuscuz. Se não tiver o cuscuz, a gente come com arroz mesmo. Isso aí. Cacau no Mercadinho Cristo Rei, bairro Ademar de Carvalho. Miguelão na Rua Direita com Augusto Franco. Bom dia para você. O Chapinha, mototaxista. E o Zelito também, mototaxista. Dojão. Dojão é o ali que trabalha na Adega do Laerte. Ele tá na avenida principal ali da Dojão. Ele mora na avenida principal da estação. Thelma Forrozeira, bom dia. Sua irmã Cristina e sua vizinha Jô. Adelmo da Rua Campos, acabei de falar, né? Ao lado do Tiro de Guerra. Edinaldo Artes é o parceiro aí de trabalho do Adelmo da Rua Campos. José Bandola ainda tá com o braço na tipoia. Eita, José Bandola. Caiu do cavalo também, igual Matheus Correia.
Janisson, o corintiano da Rua 7, ali no bairro Ademar de Carvalho. Motorista Marcelo, do Carvalho Material de Construção. E seu pai Jorge, o pintor Jorge, na Praça Rosa Venerina, é o pai de Marcelo. Silvestre da Madeireira Silvestre, também sintonizado aí conosco. E Dona Zefira, eu já falei, né? Dona Zefira, Chozinho da Verdura, Guri, o galego ali do frigorífico São Cosme Damião, Chozinho da Verdura, Baiano, Reinalda. Na casa de Dona Zefira tem a Branquinha, Matheus, Camilo, Pedro, Sinho do DVD. No bairro Novo Horizonte tem o cantor, é o Judivaldo. Judivaldo, falta mandar a música aí para tocar na sexta-feira aqui com os artistas lagartenses, tá bom? No bairro Novo Horizonte também temos Jailton Silva. Jailton Silva, que daqui a pouco às 10 horas estará aqui conosco. E Jailton Silva e sua esposa Dilma, lá no bairro Novo Horizonte. Maria dos Perfumes, na Praça da Antártica, bom dia também. João Pedreiro, na Travessa... Travessa Machado. João Pedreiro. Toninho do Bar, e sua esposa Tânia, Dona Tânia. São os pais de Laerte, Bitinho, Maiara e Amanda. Lá no Campo da Vila tem um Laranjeira, sua esposa Raimunda, ouvindo a nossa programação. Evenilson Cabeleireiros, vizinho de Laranjeira. Bicho do Mato, bom dia. Bicho do Mato, Cowboy da Gata, Isaú Monteira, todos que estão aí na lanchonete Os Canários, tá bom? E agora são 6h46, vamos de música, né? Vamos de música, que a música não para. Vamos de moda, para ouvir na roça, você que está aí no povoado. Viajando na boleia desse caminhão e ouvindo pela internet, pelo Rádiosnet, Raízes do Sertão, Juventude FM.

Muito bem, agora são 6 horas e 51 minutos. Programa Raízes do Sertão. 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Vamos para um break comercial e depois retornaremos com a propaganda eleitoral. Estaremos de volta às 7h30.

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1: Juventude FM informa a hora certa.
2: 6:52.
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1: Muito bem, agora são 7 horas e 11 minutos, 7:11, programa Raízes do Sertão. E temos a participação de 3 ouvintes, vamos atender. É a Neide, lá do bairro Loyola. Vamos atender o Bicho do Mato e o Cowboy da Gata. Vamos lá ouvir o que, é que eles têm a dizer. Vamos baixar a música aqui. É, cadê?
2: Bom dia, meu amigo brasileiro.
1: Bom dia, Bicho do Mato.
2: Bom dia a todos os ouvintes. Brasileiro, se é possível, toca aí Chico Rei Paraná. Bota aí com Leão Domado, com Chico Rei Paraná. Vai para todos os ouvintes, meu amigo Mandar Vaqueiro, Maria dos Perfumes, Helena Vieira do Sindicato. É, para toda a galerinha, né, que tá curtindo, o amigo Jair de Silva por aí entregando o pão de cada dia e ouvindo Raízes do Sertão com o amigo brasileiro. Tião, Tânia, Cleito, aqui no Ademar de Carvalho, na Rua B. O amigo Ronaldo da Borracharia. É ali. Bruno, Madamanalha, Jardim Campo Novo.
1: A lista é grande, né?
2: É, Silêncio do Vatapá. E a galera toda aí que tá curtindo aí o Raízes do Sertão. Bom dia, brasileiro.
1: Bom dia, e tá aí a sua música, você pediu.
2: Meu amigo Zé Augusto, corretor.
1: Também, né? Bom dia, daqui a pouco, às 8 horas, ele tá aqui. Aí, Chico Rei Paraná, Leão Indomável.

0: Vamos atender agora nosso amigo Cowboy da Gata. Bom dia!
1: Bom dia, brasileiro e ouvinte do Raiz do Sertão. Gostaria de escutar uma música com o Christy Ralph, Brigas, Apareceu o Bicho do Mato, O Assoalho da Prestação, Dona Dorô, Dona Perma Coiseira, Dona Dulce do Sindicato, Alguilho Mototáxi, que é seu ouvinte, Luiz Carlos de Butinga, que é seu ouvinte, Manuel Vaqueiro, a Dona Gibene e a todos. Valeu, eu tô aqui no rancho aqui, escutando a juventude, a rádio 100% comunitária. Valeu, meu amigo, um abraço, Cowboy da Gata.
0: Briga. Aí a participação do Cowboy da Gata, que tá lá no rancho ouvindo a nossa programação Raízes do Sertão. Agora são 7h17. Christian Ralph, Brigas. 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

0: Agora são 7 horas 21 minutos. Vamos atender a mais um ouvinte ali do bairro Loyola. É a nossa amiga Neide, né? Está ouvindo a nossa programação. Vamos ver o que ela tem de dizer. Bom dia, Neide!
1: Bom dia, eu sou Gilvanide aqui do Loyola. Quero pedir a música de Leandro Leonardo, Chuva no Telhado. Ofereço para todos que estiverem ouvindo.
0: Aí a participação de Neide ali, Gilvaneide, né? Do bairro Loyola. Chuva no Telhado com Leandro e Leonardo. 7h22, Juventude FM, programa Raízes do Sertão.

vamos colocar do início, né? Deu um pulo aqui. Tá aí a participação de Neide, ali do Loyola, Chuva no Telhado, com Leandro e Leonardo.

0: aí, 7 horas 26 minutos, 7h26, foi a participação de Neide Giva, Neide, né? Ali do bairro Loyola. E temos mais uma participação, é a nossa amiga... Everalda, é. Everalda é a rainha do folclore, ela tá na linha ali e vai oferecer a próxima canção. Vamos lá.
1: Obrigado ao homem do canto.
0: Bom dia, Everalda.
2: Bom dia, meu amigo. Quem está falando é Everalda, a rainha do folclore. Como é que você vai? Tá bom? Eu estou bem. Eu faço parte dessa linda rádio há uns 10 anos. Me manda aí uma música das irmãs Gavan, que beijinho doce, para oferecer a minha comadre Elisa, a Doutor Sindicato, a Nina Vieira, Maria dos Perfumes, Bicho do Mato, Abel Costa, Isaú Monteiro, para você. Para Jailto, para a Mônica Enfermeira, para o Micael, para os Boloinha, viu? E para nossa amiga Dolores da Matinha, mas Maria Correia, para minha amiga Thelma Forrozeira. Não me esqueça de passar a música que beijinho doce. Enfim, que eu esqueci, fica para próxima. Para Jorgina mais Valdina e enfim, para todos, viu?
0: Aí, muito obrigado aí, Everalda. Tá aí sua música. Ligou, pediu, está ouvindo.

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Bom dia para você, bom dia para todos que participaram aí da nossa programação, Bicho do Mato, Cowboy da Gata, a Neide do Loyola, Everalda, Rainha do Folclore, falou aqui, todos eles, e ofereceram para mais ouvintes que ouvem a nossa programação e a gente não sabia, vai fazer parte da nossa lista, tá bom? Eu vou colocar na lista o nome de todos que foram falados aí, nesses oferecimentos aí, estaremos a partir de amanhã falando essa nova lista também, com esse povo todo bonito aí. 7h36.

E aqui a música não para, 7 horas 36 minutos, vem aí, Milionários é Rico, Dono do Mundo. 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Agora são 7h37. Não sei.

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Muito bem, agora são 7 horas 49 minutos, 7h49, a última canção. E estaremos entrando no apoio cultural. E ao retornar, programa A Hora do Sertão. A Hora do Corretor. Com José Augusto Corretor. Programa Raízes do Sertão estará de volta amanhã, a partir das 6 da manhã. Muito obrigado pela sua companhia e até amanhã, se assim o nosso Deus nos permitir.

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5: 7:52.
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8 horas em ponto, Rádio Juventude FM 104,9. E a partir de agora você vai ouvir o programa A Hora do Corretor. Eu quero mandar um bom dia a cada um que está com o rádio ligado.

dia e que a paz esteja convosco. Escolha a positividade todos os dias, pois é ela que nos ensina a enxergar beleza nas pequenas coisas, encontrar motivos para sorrir e valorizar cada instante da vida. Quando cultivamos bons pensamentos e um coração cheio de gratidão, até os dias mais simples se transformam em momentos especiais, repletos de paz, alegria e esperança. E dito isto, amados ouvintes, este programa conta com a

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Hoje, quarta-feira, hoje é 14 de outubro, o ano é 2026, isso. 2026. Daqui uns dias já estamos em 2027, viu? Está bem pertinho. E mais um tempo aí na frente, 2030, depois 2035. E lá vai. Estamos juntos e misturados aí. O bom dia vai para Tabaré, o Robson, Negão e Pé de Anjo lá na oficina. Eles estão batendo na lata. Um apertando o parafuso, o outro folgando a porca. Eita! E o bolo é grande. Quem diz é prefeitinho que o bolo é grande. Pois é. Eu quero mandar um bom dia também para Dani, Antony, Cláudio e Pinga, lá no Tempero da Dani, lá na rua Jorge Henrique, 46, no bairro Loyola 1, que agora é bairro São José, viu? Vai ser difícil. Só na outra geração vai mudar o nome, né? Quem tá com 30 anos, 40 anos, 50 anos, 60 anos, chamando Loyola 1 pra chamar de bairro São José. Mas vamos e tudo chega lá. Pois é, amados ouvintes, eu também quero mandar um bom dia para a Dona Nega, lá na Boa Vista, próximo da Brasília, para o Nozinho Góes e Dona Elza, aqui na Rua São Vicente, para o Borba de Paula, Ricardo Cambista, Bicho do Mato, ó, Bicho do Mato, é bicho forte, para Milton Uber, para o Edilson de Juca, na Várzea do Cágado, para o Rogério, lá no Nobre, o Pedrinho das Frutas Filé, na Várzea do Cágado. Ah, danado. Filé você só encontra na banana, Pedrinho. Castanha não é filé. Coco também, tem uma casca dura danada. Mas tem outras frutas que são macias. Também quero mandar um bom dia para o Fabiano Borracheiro, Denison e Nilson Serralheiros, João Capoteiro, Dona Inês, a mãe de André do Banese, o Zé de Emílio na Fazenda Grande, o Naldinho Alfaiate, o rei das calças. É, o Naldinho tá ali na Rua Distância, viu? É, na antiga Rua Distância, né? Olha. Eu falando que o bairro Loyola 1 agora é bairro São José e tem mais de 30 anos que é a Rua Distância, é Rua Major Misael Vieira, me parece, ou é Mendonça, desculpe, porque eu confundo a rua do fundo da prefeitura com a Rua Distância. E a gente ainda chama Rua Distância. Motivo, que era a saída, quando eu era menino, para sair para a cidade Distância, Salgado, Aracaju. Não é? Então, diz que a curva do cabo do cachimbo é quem deixa o beiço torto, né? É. Exatamente. Exatamente. Pois é, mais ou menos. Programa Hora do Corretor, que é a sua revista diária de informações imobiliárias. 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

0: 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Brasileiro, ontem a gente viu aí nas redes sociais que quem faleceu foi o cantor baiano Netinho. E o Netinho, ele é um baiano que tocou muito aqui em Sergipe. Eu acho que alguma vez veio aqui a Lagar. Mas no Precaju, nessas festas aí, o Netinho era um astro da musicalidade. E para nós que brincamos, dançamos ao som das músicas do Netinho, se você não tiver a primeira aí, bota uma música para tocar e procura outra para a gente homenagear esse grande cantor que fez muita gente dançar aqui ouvindo as músicas dele. Vamos de música e em seguida o apoio cultural.
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0: 8 horas e 25 minutos, Rádio Juventude FM 104,9, fazendo a diferença. E você está ouvindo o programa A Hora do Corretor, que é sua revista diária de informações imobiliárias. Você quer comprar? Você quer vender? Você quer alugar imóveis? Fala comigo. 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Eu tenho um imóvel que lhe interessa. Tenho, sim. Eu tenho. Eu te falei sexta-feira que passou da Black Friday antecipada. Então, ela continua. Eu tenho um prédio na rua José Maurício do Nascimento, no bairro Pacheco. 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É, ele é térreo e primeiro andar. 89. 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Eu tenho o terreno, um lote, ali vizinho a Jailson Lanche, que é 15, 5 por 15, 49. 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E tem mais, viu? 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Eu quero mandar um bom dia para Pedro Gaia, para Dona Nete, para Edivânia, sua filha, para Erineuza da Cruz, lá no Jardim Campo Novo. Também um bom dia vai para Fernandinho da Elagarto, Casa Grande, para o Wilson, sobrinho do saudoso Nelson da Galinha, e para Dona Vera Lúcia, que é a esposa do Rosinaldo Fontes. Não é água, é Fontes. Programa Hora do Corretor, que é sua revista diária de informações imobiliárias. Você quer comprar, você quer vender, você quer alugar, você fala comigo. Eu tenho outro prédio à venda, que fica na Avenida... Não, na Rodovia Antônio Martins Menezes. É aqui, em Lagar. É a SE 270, no bairro Jardim Campo Novo. Olha, como eu estava falando do bairro Loyola, que mudou para São José... O Jardim Campo Novo é depois do Loyola, que vai ali, ó, compreende ali o posto de gasolina ali do Trevo, que dá sentido à Itabaiana, que compreende o Fórum de Lagarto, que compreende ali o restaurante Comilão. Então, aquela área todinha... É bairro Jardim Campo Novo. E logo depois do Comilão, eu tenho à venda um prédio medindo 27 de largura por 28 de comprimento. 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Brasileiro, vamos de música e em seguida o apoio cultural.
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2: Oito horas e 41 minutos, Rádio Juventude FM 104,9, fazendo a diferença. Quero mandar um bom dia para o Miudinho, lá no bairro Aldemar de Carvalho. Mas o nome dele não é Miudinho, é Aguinaldo. É. O Zé Carne Crua, na Moita Redonda. O Raimundo Lute, o Teixeira, Maré, o Carvalho Cambista, Alan Aldine Edelvan, lá na churrascaria Renascer. Luan, que é aluno do professor Calil, e com certeza o professor Calil que está convidado a vir aqui ao programa, o professor Calil, meu amigo. Para Dona Edith, da Avenida Presidente Kennedy. Para o Abel Costa, o Jailton Silva, nossos parceiros aqui. O Bertinho Móveis, lá na Avenida Doutor João Almeida Rocha. Para o Carlos da Vasconcelânia, o Rui do Alto Posto Jetcar, o Guri Eletricista, o Beto e o Isaías na Relojoaria Joia, o Pecinha do Ar-Condicionado, o Ítalo e Jailto de Zé Pequeno, esses são lá no Alto da Boa Vista, o Rominho, meu afilhado, o Paulo Vieira e Maria de Lourdes lá na Rua de Simão Dias, o Cabojinho Serralheiro e João Vitor, seu auxiliar, o Remédio Pintor, toma remédio, o Remédio, o Rogério de Tino e o Fernandinho de João Miúdo. Essa turma maravilhosa estão sintonizados aqui no programa Hora do Corretor, que é sua revista diária de informações imobiliárias. Você quer comprar? Você quer vender? Você quer alugar? É comigo. Eu tenho à venda uma linda casa, medindo 6 por 28, que fica à Rua de Simão Dias, número 250, uma casa de esquina. É uma casa, a princípio, residência, né, que com 3 quartos, sendo uma suíte, garagem, copa, cozinha, área de serviço e área de ventilação. Mas você pode transformar uma parte da casa em um comércio por se tratar de uma casa de esquina. Ponto maravilhoso. Então, o que é que você me diz? Tenho à venda também uma outra casa. Essa é na Avenida Libério Monteiro, medindo 8 de largura por 34. Uma maravilha de casa. Tenho casa à venda na Rua Monsenhor Jazon, aqui no centro. No centro não, ali é bairro Pacheco, né? É, bairro Pacheco. Tenho casa à venda à Rua Coronel Joaquim Dantas, essa é no centro. Coronel Joaquim Dantas 101. É uma casa de alto padrão. Ela mede mais de 1.600 metros quadrados. Uma maravilha. Fale comigo, eu sou José Augusto, corretor de imóveis. Tenho à venda também uma outra casa. Essa é no Alto da Boa Vista. Lá no Alto da Boa Vista, no bairro Alto da Boa Vista, tem uma casa na Travessa João Picio 1, porque tem mais outra travessa. Então, na Travessa João Picio 1, eu tenho uma casa medindo 7,5 por 22. Uma maravilha. Garagem, 2 quartos, semi-suíte, copa, cozinha e sala para TV, e mais um terrenão que você pode construir outra casa. É, um terreno grande. Eu tenho à venda um prédio com galpão, a rua São Vicente, aqui no bairro Exposição. Tenho à venda uma chácara no povoado Matatas, município de Salgado, às margens da SE-270. Tenho à venda um outro prédio com galpão, a rua Filadelfo Dória, 621. Eu sou José Augusto, corretor de imóveis, e eu estou no telefone 999-860295. Quero mandar um bom dia para Fernandinho da Elagarto, para o Dadá Letrista lá na Rua da Vaca Atolada, a Thelma Forrozeira, a Cristina, sua irmã, a Jô, que é vizinha das duas. Eita, é tanta gente boa. E lá, ali na região do Queiroz, tem o Fernandinho também lá, da lanchonete. Um forte abraço. Ô brasileiro, vamos de música e em seguida o apoio cultural.
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0: meu pai. É, valeu, meu parceiro. Vamos levar, valeu, né? Vamos sair de fininho, de valeu, fininho. Valeu, rapaziada.
1: Pode, vamos, Ju!
0: Alô? Alô?

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0: 8 horas e 59 minutos. Já estamos indo embora. Vou me despedir de vocês, mas é assim mesmo. Amados ouvintes, não esqueçam da palavra mágica. A palavra mágica é gentileza. Por quê? Gentileza gera gentileza. E a frase de hoje é a seguinte: às vezes, o que você chama de lixo é exatamente o que a outra pessoa precisa. Não é verdade? E dito isto, desejo uma ótima quarta-feira e até amanhã, com fé em Deus!
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1: Juventude FM informa a hora certa.
2: 9:03.
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0: Oi, tudo bem?
1: Como é que eu posso estar bem se você não se decide? Eu preciso de uma resposta agora. Ou ela,

0: gravação vai ficar o bicho, viu? Aqui, ó.
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2: Juventude FM informa a hora certa.
3: 9:57.
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10 horas e 47 minutos.

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1: Juventude FM informa a hora certa.
2: 10 horas e 57 minutos.
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Fala Empreendedor, muito bom dia nessa quarta-feira, dia 14 de outubro de 2026. Estamos aqui mais uma vez, aqui com essa proposta de levar até você que empreende, você que deseja empreender, você que está aí nesse processo de empreendimento, essa jornada empreendedora. A gente sabe o quanto isso é desafiador e a gente está aqui para levar conteúdo relevante para você. Muito obrigado pela audiência, muito obrigado por nos permitir chegar até onde você está, através da Juventude FM 104,9. E a gente está aqui para falar sobre negócio, para falar sobre empreendedorismo, falar do dia a dia, da vida real de quem empreende. Muito bom dia nessa quarta-feira, dia 14 de outubro de 2026.

0: E hoje, dia 14 de outubro, é comemorado algumas datas importantes, como o Dia Nacional da Pecuária, o Dia do Meteorologista e o Dia Mundial da Normalização. O Dia Nacional da Pecuária celebra uma das atividades mais importantes para a economia brasileira, voltada à produção de alimentos e geração de empregos. Então, esse Dia Nacional da Pecuária, a gente pode celebrar essa atividade tão nobre e tão importante para a economia do país, para a economia brasileira, voltada à produção de alimentos e geração de empregos. E nós estamos numa cidade, numa região, que realmente isso é muito forte, a pecuária. Então, as pessoas que têm investido seu tempo, seus recursos, seus conhecimentos para nos ajudar, né? Porque não dá para viver sem alimento. E é uma atividade tão nobre, tão importante para a economia do país. A produção de alimentos e a geração de empregos. E esses dias eu estava conversando com empresários do setor e eles comentavam a dificuldade que se tem de mão de obra para quem trabalha no campo. Então a gente vive essa realidade. De um lado, a modernização, as máquinas modernas alcançando aí, tomando espaço, mas também ainda a carência, a escassez de mão de obra, pessoas que têm o perfil para esse tipo de trabalho. Então a gente sabe o quanto é desafiador, mas é uma atividade que muito necessária e importante para a economia do país. Também hoje o Dia do Meteorologista. É uma homenagem a esse profissional responsável por monitorar e prever as condições do tempo e do clima. Então isso é muito importante, esse profissional, o meteorologista. Na verdade, não é sobre adivinhação, não é nada místico. É através de recursos, através de ferramentário, de ferramentas, dispositivos. Hoje você tem condição de prever o clima, prever as condições de tempo e do clima. Então a gente celebra esse dia hoje e também o Dia Mundial da Normalização. Destaca a importância das normas técnicas para a qualidade e a segurança de produtos e serviços. Isso é muito importante porque essas normas elas vão garantir a manutenção da qualidade e a segurança de produtos e serviços. Isso é muito importante. A gente celebra esse dia com essas datas aqui e também celebra o seu dia empreendedor, porque todo dia é o dia de quem faz a diferença, todo dia é dia de quem empreende e a gente celebra também esse dia hoje contigo. 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
0: E uma notícia muito importante para você que empreende, para você que tem uma empresa, você que precisa contratar gente. A gente ouve muitos empresários comentando a dificuldade de captar pessoas, de ter pessoas para trabalhar. Há alguns empresários que dizem que é muito difícil encontrar pessoas para trabalhar. Eu posso te afirmar que o desafio realmente é grande. Existe um desafio de encontrar pessoas qualificadas ou pessoas disponíveis. Mas tudo é possível. Por isso que é necessário se comunicar bem e divulgar as oportunidades de vaga de emprego ou estágio que a sua empresa oferece. Se você que é empreendedor, você tem um empreendimento, você tem vagas aí, você tem a necessidade de contratar pessoas, então você necessita divulgar isso. Se você não divulga, as pessoas não vão saber que você tem essas oportunidades disponíveis. Então, a orientação para você é divulgar as vagas, divulgue as vagas. Providencie um anúncio dessas vagas e divulgue essas vagas. Porque se você não divulga, as pessoas não vão saber que você tem essa oportunidade aí no seu empreendimento. E muito empresário também, ao divulgar as vagas, não descreve os requisitos da vaga de maneira clara e objetiva. Para que você encontre as pessoas certas, alinhadas ao perfil de vaga que você tem, você precisa dizer qual é esse perfil, o que você espera delas. E isso tem a ver com os requisitos. Então, quando for fazer um anúncio de uma vaga, empresário, empreendedor, descreva quais são os requisitos. Por exemplo, você quer você tem uma vaga disponível para vendedor na sua empresa e você quer contratar um vendedor. Mas você quer contratar um vendedor, mas você precisa ser específico. Se você tem uma autopeças, por exemplo, se você quer atrair um candidato que tenha experiência com autopeças, você necessita mencionar que um dos requisitos é que esse profissional, esse candidato, tenha experiência em autopeças. Porque aí os demais candidatos que podem ver esse anúncio, eles vão saber que a prioridade ali de contratação é para quem tem experiência. Então é muito importante essa comunicação no anúncio de vaga, porque isso vai trazer clareza, entendimento para quem está procurando uma vaga. Outra orientação também, você que está necessitando contratar pessoas, é também colocar os benefícios que você oferece, o salário que você oferece, os benefícios que a sua empresa paga, oferece ao candidato, ao profissional que você quer atrair. Muitas empresas têm benefícios e ficam caladas, não mencionam. E existem benefícios que você talvez não saiba que são, mas são. Então, se sua empresa oferece o dia de folga, um dia de folga além do normal no ano, no aniversário da pessoa, mencione isso, isso pode ser útil. Você sabia que tem empresas que não oferecem um dia de folga no aniversário do trabalhador, do empregado? Então, se sua empresa oferece, detalhes como esse podem fazer diferença. Nesse tempo novo de mudança de escala, se sua empresa trabalha com uma jornada reduzida, mencione sobre isso. Isso é muito importante. Se sua empresa oferece plano de saúde, odontológico, ou qualquer outro benefício, como vale alimentação, mencione. Tudo isso é importante. Nesse tempo, não são somente as empresas que vão escolher os candidatos para trabalhar. Os candidatos também estão procurando lugares melhores, com condições melhores. E eu te faço uma pergunta, empreendedor. Se você precisasse trabalhar em algum lugar e você fosse procurar vagas de trabalho, você procuraria por benefícios? Você procuraria também por vagas que tivessem melhores condições? Sim ou não? Da mesma forma, as pessoas que estão procurando trabalho. Então, cabe a você preparar um anúncio que seja atrativo para o candidato, porque as pessoas estão buscando diferenciais. Então, divulgue. Tem uma vaga de trabalho aí disponível na sua empresa, divulgue. Se você não divulgar, se você não anunciar, as pessoas não vão saber. E você pode até pensar, mas não tem essa mão de obra específica que eu quero. Estou divulgando no meu Instagram, estou divulgando nos stories, nos status do WhatsApp, estou divulgando através de cartaz, estou divulgando internamente na loja. Talvez o próprio candidato não veja esse anúncio, mas alguém possa ver esse anúncio e conheça alguém, e aí pode compartilhar. Então é muito importante a divulgação, porque você vai alcançar a pessoa com o perfil que você quer atrair. Se você escrever isso, se você mencionar exatamente o que você espera. De repente você tem aí uma loja de confecções, que é uma vendedora. Você tem que dizer como que você quer essa vendedora, quais são os requisitos. Se você quer uma pessoa acima de 20 anos ou não, ou menos de 20 anos. Se você quer alguém que tenha experiência ou não em vendas. Então é necessário essa comunicação ser objetiva, para que você consiga alcançar de maneira assertiva o perfil do candidato que você tanto necessita. 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Fala, empreendedor, podcast está no ar, continua conectado conosco, nós vamos iniciar agora a nossa transmissão pelo Instagram. Estamos aqui comunicando a você que empreende, a você que deseja empreender, informação relevante.

Fala Empreendedor Podcast, está no ar. Estamos aqui mais uma vez nessa quarta-feira com muita alegria, com júbilo, porque a gente entende que cada dia é único, cada momento é único para desfrutar, para aproveitar a vida. E eu te agradeço por você estar conectado conosco ao vivo pela Juventude FM. O nosso propósito é esse, é estar aqui sendo parceiro seu, empreendedor. Sendo alguém que está aqui, sendo um canal, sendo uma plataforma para te ajudar, para levar conteúdo relevante a você que empreende, a você que tem aí essa jornada empreendedora, esse desafio todos os dias. E eu fico muito feliz quando eu me deparo com novos empreendimentos, com novos negócios que estão surgindo. Fico muito feliz. Eu sou daqueles que celebro também com quem está celebrando. Sou daqueles que aprecio essa força empreendedora. E hoje eu tive a honra de participar como cerimonialista na inauguração da Pernambucano Autopeças aqui em Lagarto, aqui na Avenida Senador Francisco Leite Neto. E o empreendedor Flávio e Cris iniciaram esse novo negócio e eu tive a honra de ser o cerimonialista lá desse momento tão especial, esse momento tão nobre, esse momento tão de júbilo e alegria, esse momento que é realmente para comemorar, para celebrar, que é a inauguração de um novo empreendimento. E a gente sabe que isso é apenas uma fase, apenas um ponto, um marco no tempo, porque agora, quando as portas se abrem, de fato, as coisas aí têm que continuar avançando e avançando e avançando. E eu me alegro nesse momento com o Flávio e a Cris por ter essa coragem de abrir e estarem dispostos a avançarem com esse empreendimento, a Pernambucano Autopeças, e me sinto honrado de fazer parte desse tempo como cerimonialista, levando aí esse momento, marcando esse momento, sendo aí parte desse momento também. Então, você que está em Lagarto, esse novo empreendimento é a Pernambucano Autopeças, na Avenida Senador Francisco Leite Neto, aquela avenida das oficinas, das autopeças, que já é uma oficina que tem esse nicho de mercado aí, esse agrupamento de empresas similares, e chega o Pernambucano Autopeças, o Flávio, que é empreendedor, ele estará em breve aqui no podcast também falando sobre como tudo começou, sobre sua história, seus desafios, ele que já empreende na área de mercado, supermercado pernambucano e também farmácia pernambucana, ele que já tem experiência em empreender e agora inicia esse novo estabelecimento, esse novo negócio, que é a loja de autopeças. Então, desejo aí ao Flávio muito sucesso, sabedoria e encorajamento para continuar essa jornada empreendedora. E você que me escuta, você aí que tem seu automóvel, quando necessitar de peça, vai lá visitar. E mesmo sem necessitar, vai lá. Hoje é um bom dia. Hoje é um dia propício para isso. As portas se abriram hoje. Então vai lá visitar o Pernambucano Autopeças, conhecer a loja nova, tudo com cheirinho de novo. Vai lá tomar um café com eles e aproveitar esse momento dessa nova estação aí de empreendedorismo do Flávio e da Cris, que iniciaram o empreendimento Pernambucano Autopeças. Então, nós celebramos esse dia contigo, esse dia 14 de outubro, e sabemos que essa jornada empreendedora ela vai avançar, sabemos que tem os desafios, sabemos que os dias têm dias bons, dias maus, mas em todos os dias, em todas as oportunidades, nós precisamos de fé, nós precisamos nos posicionar para entender que movimento gera movimento. E mesmo às vezes sem coragem, a gente vai mesmo sem coragem. Mesmo cansado, a gente vai mesmo, porque tem coisas que temos que fazer. Se nós não fizermos, nada acontece. Então é necessário avançar cada dia. Talvez tem dias que nós corremos mais, dias que andamos, dias que damos passos mais lentos, mas a questão é nunca parar. Nunca parar de avançar. Então celebramos hoje esse novo empreendimento em Lagarto, que chega a Lagarto. Celebramos esse novo estágio, essa nova estação de quem verdadeiramente acredita na cidade. E como eu falei hoje de manhã durante a inauguração do empreendimento, Lagarto é um terreno fértil.
Lagarto é uma cidade fértil para quem quer investir, para quem quer empreender. Então, o Flávio, que veio de Pernambuco, acreditou em Lagarto. Lagarto é terreno fértil. E como eu falei também nessa manhã, durante a minha fala lá na cerimônia de inauguração, há uma hora atrás, quando um empreendimento surge, surgem também novas oportunidades. Famílias inteiras são alcançadas, porque quando uma loja abre, quando um empreendimento abre, não é somente sobre um negócio que está iniciando, não é somente sobre um estabelecimento que está abrindo as portas, é sobre oportunidades que estão surgindo e também pessoas estão sendo alcançadas, famílias inteiras estão sendo alcançadas, porque a renda dos funcionários, dos trabalhadores que estão lá, virá desse novo negócio. Então, os recursos virão desse negócio. Então, é tão importante um negócio para a sociedade, o nosso modelo de sociedade, um negócio, um empreendimento, porque famílias inteiras, crianças, mulheres, os filhos e as pessoas que também dependem, os dependentes. Então, todo mundo é alcançado quando um novo negócio é iniciado. Então, eu encorajo a você que está me ouvindo a conhecer a Pernambucana Autopeças e também celebrar esse tempo, celebrar essa nova fase, apreciar esse momento e conhecer esse novo empreendimento. E já declaro aí para essa equipe, já libero aqui uma palavra de encorajamento para essa equipe que está iniciando junto com esse empreendedor, porque cada dia é único, como eu falei para eles, hoje também é um dia de celebrar e também um dia para vender, para fazer negócios, com uma alegria, porque a alegria vende. A alegria, ela vende. Então, hoje é dia de celebrar. Eu sei que quando o negócio é aberto, são muitas batalhas para vencer. Enquanto eu estava lá observando a loja dele, o cuidado na mobília, no piso, nas paredes, na tecnologia utilizada lá no computador, no sistema de informação, no uniforme do pessoal, na logomarca na porta, a empresa lá de cerimonial lá fazendo serviço, cada detalhe que estava sendo lá executado, lá estava presente lá, as pessoas que estavam lá. Então, tudo isso tem um investimento, tudo isso tem um custo e tudo isso vale a pena. Vale a pena, porque em tudo que fizermos é necessário fazermos da melhor forma, colocar aquilo que de bom nós temos, porque em seu tempo os frutos chegam. Então vale a pena se semear, vale a pena fazer o melhor. O mesmo tempo que nós temos para fazer algo meia boca, nós temos para fazer o melhor. Então se nós temos aí 10 minutos para fazer algo, que façamos da melhor forma possível. Então eu entendo plenamente, aí junto com o Flávio que está iniciando esse empreendimento e a Cris, que essas sementes, esse investimento que não é só sobre dinheiro, não é só sobre o dinheiro que se investiu para comprar coisas e fazer negócio. É sobre o tempo, é sobre a vida, é sobre as emoções, é sobre o empenho, é sobre o esforço. Então vale a pena e encorajo você que está me ouvindo agora a também celebrar a todo e qualquer empreendimento lícito que se abre na cidade. Tudo aquilo que for lícito, que for um empreendimento lícito, legal, que possa operar de maneira legal na cidade, valorize, aprecie, visite. Eu fico muito triste quando eu vejo uma loja fechar. Quando eu passo em frente a um estabelecimento que estava aberto e depois se fecha. Então eu fico muito triste porque eu fico a pensar também nos impactos que isso tem quando uma loja fecha. Quando uma loja fecha, sonhos às vezes podem ser adiados. Não totalmente interrompidos, mas adiados. Existe um impacto social. As pessoas que trabalham e dependem daquele negócio vão ser impactadas. Planos vão ter que ser reconfigurados. Então é muito importante você que está me ouvindo valorizar os negócios locais. E você que é empreendedor, valorize os negócios locais. Valorize os negócios que estão surgindo em sua cidade. Eu moro em Lagarto e valorizo os negócios da minha cidade. Então procure fazer negócio com as empresas locais. Eu sei que tem muito meme aí dizendo, ah, mas o negócio local não tem um atendimento bom, o negócio local não tem isso, não tem aquilo, não tem um preço bom. Existe também algo chamado comunicação e negociação. Negócios que genuinamente entendem
que tem que ter uma dinâmica diferente de fazer a coisa acontecer, estão atentos. Então, há muitos bons negócios locais, ótimos negócios locais. Então, vale a pena procurar por empresas locais para que você possa usufruir do que essas empresas têm e ajudar a economia local girar, a economia local funcionar com pujança. E isso depende de você, empreendedor, depende de você que me escuta. Valorize os negócios locais. Tente. Se o preço está diferente um pouco do que você encontra por aí, converse com esse empreendedor, procure falar com o dono. A maioria dos negócios locais são pequenos negócios. A maioria das lojas, dos negócios aqui em Lagarto, são pequenos negócios. E na maioria deles, os donos ou a pessoa que tem poder de decisão está dentro dele. Tem proximidade com o negócio. Então, eu estou falando da maioria. Existe uma minoria, claro, que os donos, talvez os sócios estejam distantes, são franquias, mas é minoria. Eu estou falando da maioria dos negócios locais, os negócios de bairro, os negócios do centro de Lagarto. São negócios onde o dono está presente ou alguém que tem poder decisório está presente. Então, busca negociar. E você que empreende, você que tem um negócio também, olhe para os seus concorrentes com um olhar de parceria, porque essa tem que ser a sua visão, porque todo mundo necessita de todo mundo. Então, valorize os negócios locais. Fala Empreendedor está no ar, com muita alegria, celebrando os novos negócios que estão surgindo na cidade. Estamos aqui sempre anunciando sobre isso, conectados com isso, porque é muito importante. E se você tem um empreendimento e você quer trazer sua marca para cá, a gente está aqui para isso. Esse podcast, esse programa de rádio em formato podcast, ele foi criado para isso, para dar voz para você, para ser uma plataforma para você que empreende, para te ajudar nesse desafio que é empreender. Então a gente está aqui para isso, para falar sobre o seu negócio, falar sobre o seu empreendimento, te ajudar nesse processo. Então entenda que nesse mundo cheio de informação, de tanto conteúdo, existe aqui o Fala Empreendedor Podcast te ajudando e valorizando o seu serviço, valorizando o seu trabalho de empreender. Não importa

0: Qual seja o seu tipo de empreendimento, se uma loja de produtos ou serviços, se uma fábrica, não importa o que você está girando aí, o que você está produzindo aí, se é lícito, se convém, é isso que importa, se é algo que entrega valor para a sociedade, é isso que importa, e nós celebramos. Eu me sinto muito feliz hoje, em 2026, nesse novo tempo, mas eu olho para Lagarto. Eu nasci em Lagarto, então eu lembro de Lagarto desde a minha infância. Eu tenho as memórias da cidade e do formato comercial que Lagarto tinha e que hoje Lagarto tem, bem diferente, muito melhor. E eu fico muito feliz com os negócios de bairro. Os negócios de bairro, eles são plenamente importantes para a economia regional, a economia local. E eu quero falar hoje sobre essa importância desses negócios de bairro, as mercearias de bairro, as lojas de roupas de bairro, o serviço de manicure, pedicure, cabeleireira, costureira, esses serviços tão úteis para a população. E eu gostaria que você que está me ouvindo, você começasse a valorizar mais, eu sei que você valoriza, mas valorizasse mais esses negócios de bairro, os negócios que estão acontecendo, que estão disponíveis no seu bairro, porque é muito importante as pessoas que vendem quentinha lá no seu bairro, vendem comida, vende doce. Isso gira a economia, isso sustenta famílias inteiras. Então é muito importante valorizar. Olha para o seu bairro, entendendo esses negócios, e dá preferência para comprar, para pelo menos testar esses serviços ou produtos do seu bairro. Para pelo menos você testar. Porque de repente você pode estar comprando coisas muito longe ou fora da cidade, onde na sua cidade, no seu bairro, tem aí pessoas capacitadas com qualidade que pode te oferecer. E te digo, o empreendedor genuíno, ele está aberto ao diálogo, ele está aberto a acessibilizar também. Porque mercadoria boa é mercadoria vendida. Mercadoria boa é mercadoria que o cliente leva com ele e deixa o valor contigo. Mercadoria boa funciona assim. Serviço bom é serviço prestado, onde a pessoa fica satisfeita, resolve o problema da pessoa, resolve a demanda. Então, hoje eu encorajo você a olhar para os negócios de bairro. Eu vou citar hoje um bairro, mas tem muitos bairros em Lagarto. Eu estou com a lista aqui de todos os bairros da cidade. E estou fazendo um trabalho de pesquisa sobre os negócios de bairro. É um novo projeto que a gente vai iniciar e vai lançar em breve. Os negócios de bairro. Porque nós temos o centro da cidade, que é o bairro Centro, que é um bairro totalmente comercial, a maioria dos imóveis são comerciais, mas nós temos também os negócios de bairro, onde eles ali disputam o espaço com casas, com residências e negócios. E muitos desses negócios operam, funcionam paralelo ou dentro de residências, onde o próprio dono mora lá e também parte da garagem do negócio, ou puxadinho do negócio ali, o puxadinho do estabelecimento é um negócio. Então, nós estamos fazendo um estudo sobre esses negócios locais, e isso vai fazer parte da nova estação desse podcast, onde nós vamos dar mais visibilidade aos negócios de bairro, ajudar a você que tem talvez uma barraca de espetinho, uma estação de espetinho que vende numa praça ou na frente da sua casa, você que vende pastel, você que vende fritura, você que vende doces, você que faz algum tipo de produto ou oferece algum tipo de serviço. Nós vamos iniciar uma nova fase e vamos convidar esses empreendedores para falar sobre isso e divulgar, dar voz a quem está fazendo a economia local girar. E isso fará parte da nova fase do Fala Empreendedor com o quadro Negócios de Bairro. E nós vamos trazer isso muito em breve. Já tem elencado alguns negócios para participar, alguns empreendedores já foram contactados, mas estou falando isso aqui abertamente para você que conhece alguém que tem um negócio de bairro, para que essa pessoa divulgue mais. De repente, uma manicure que está aí com a nova técnica de unha em gel ou um tipo de serviço especializado, então quer divulgar mais sobre isso, quer dar mais visibilidade sobre isso. Esse é o canal para você que empreende, é por isso que nós estamos aqui, para ser uma plataforma, e nós somos uma plataforma aqui pela Juventude FM, essa rádio comunitária que abre espaço para que esses pequenos negócios tenham visibilidade e sejam conhecidos de todos. Também você que trabalha com produtos que faz entrega através de aplicativos de delivery ou de maneira própria. Então nós também vamos te ajudar nesse processo, a que você possa ir mais além, aproveitando toda essa audiência que nos escuta. Se você está nos ouvindo agora e conhece alguém que tem um empreendimento, tem um negócio de bairro, já comunica para ele, olha, o Fala Empreendedor na Juventude FM, lá com o Michael Sirius, eles vão fazer uma nova fase, quer que você vá para lá, quer que você vá contar sua história lá, falar do que você vende, do que você negocia, vá lá contar o que você tem de bom para oferecer para a comunidade. E a gente vai iniciar essa nova estação aqui do Fala Empreendedor e vai ser, continuar sendo uma plataforma para que você possa divulgar aquilo que você faz com tanto amor, tanta dedicação e carinho. Para você que vende geladinho, para você que vende doce, para você que faz algum serviço, para você que vende sopa, que faz uma sopa maravilhosa, um caldinho maravilhoso, você que trabalha com salgados. Então, esse podcast é para você. É para você divulgar aquilo que você tem de bom. E para você também que tem um serviço, você que acabou de se formar em fisioterapia e está oferecendo seu serviço como fisioterapeuta, você que é personal trainer, você que trabalha aí cuidando de idosos, você que está empreendendo em diferentes áreas e quer trazer mais visibilidade para o que você faz, aqui é o canal. E a Juventude FM é o canal certo para que você traga a sua marca para cá. Então, nós estamos aqui para isso, para te ajudar nesse processo. Fala Empreendedor está no ar, muito obrigado por essa audiência maravilhosa, muito obrigado por você estar aqui. 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
0: E para você que está procurando trabalho, está procurando uma vaga de emprego, para você que está aí nessa saga, nessa busca por uma oportunidade de trabalho, existe luz no início do túnel, no meio do túnel, no fim do túnel, existe luz. Vagas em Sergipe é o perfil no Instagram que tem vagas disponíveis todos os dias. Então, se você não segue Vagas em Sergipe no Instagram, comece a seguir hoje mesmo, você que procura trabalho, você que procura estágio. Vagas em todas as cidades de Sergipe. Todo dia tem vaga nova, então acessa lá os stories do Instagram Vagas em Sergipe, tudo junto, Vagas, no plural, em Sergipe. Acesse, com certeza tem lá uma vaga com o seu perfil, e se não tiver num dia, você olha no outro. Todo dia tem vaga nova, as empresas têm realmente utilizado esse espaço, esse canal para divulgar vagas, e é gratuito. Você que busca uma vaga de trabalho, você não precisa pagar nada para poder ver os anúncios de vaga, você não precisa pagar nada. É totalmente de graça para você ver os anúncios que estão lá publicados. As empresas que divulgam esses anúncios, elas fazem um investimento, claro, para divulgar as vagas no Instagram. Mas para você que está procurando trabalho, você não necessita pagar nada. Desconfie se alguma vaga te exigir algum valor para você pagar. Isso não é uma genuína vaga de trabalho. Trabalho é para quem precisa de recurso. Não precisa pagar para achar uma vaga de trabalho. Entra lá no Instagram, segue o Instagram, Vagas em Sergipe, e você vai ver lá nos stories todas as vagas disponíveis, lá com as instruções de como aplicar para a vaga, de como se candidatar. É muito simples, todo post de vaga, todo anúncio de vaga que está lá, tem as instruções, tem dizendo os requisitos, tem dizendo os benefícios e tem dizendo o canal para você aplicar para a vaga, para você enviar seu currículo ou se candidatar. Então é muito simples, basta seguir as instruções. Mas vai lá, entra lá no Instagram, pega seu telefone, entra no Instagram e segue Vagas em Sergipe. Com certeza tem uma vaga lá para você. Talvez não seja uma oportunidade para você, uma oportunidade de acordo com o seu perfil profissional, mas você pode compartilhar essa vaga para um colega, para um amigo, para um conhecido, para um familiar, para alguém que realmente necessite. Então você pode também compartilhar e levar essa boa notícia para mais pessoas, segue lá Vagas em Sergipe no Instagram. E você, empreendedor, eu repito aqui, se você tem vaga para anunciar e você está em Lagarto, Vagas em Sergipe te ajuda a divulgar a sua vaga. E tem mais, o primeiro post é gratuito. Você consegue publicar o primeiro post de maneira gratuita. Essa primeira vaga sua, você

não fique sem divulgar. Você que está aí com o seu estabelecimento precisando de gente, está chegando fim de ano. Então, não deixe para procurar as pessoas quando novembro chegar, dezembro chegar, não. Já comece a procurar agora. As vendas vão aumentar, já estão aumentando. Então, mais pessoas você vai necessitar, então já comece a divulgar as oportunidades. Já comece a divulgar as suas vagas. Aí você pode ter dúvida, ah, mas eu não sei como fazer um anúncio, não sei como preparar uma divulgação, um post de divulgação. Não se preocupe. Manda uma mensagem lá no Instagram e você vai receber orientação, vai receber toda a direção para você preparar esse anúncio e configurar esse anúncio de maneira que ele fique mais atraente e você capte aí o candidato conforme sua empresa necessita. Então tá aí o recado dado. Vagas em Sergipe no Instagram é o canal para você que procura vagas ou para você que quer anunciar vagas de emprego. E você que está me ouvindo e conhece alguém que está necessitando trabalhar, olha aí, divulga Vagas em Sergipe no Instagram. Muito obrigado pela audiência, muito obrigado por você estar conectado conosco aqui no Fala Empreendedor Podcast. A gente está aqui de segunda a sexta-feira, sempre levando informação relevante. Amanhã nós teremos a participação do Clayton Moore, o Clayton que já foi vereador, o Clayton que também tem empreendimento. E amanhã ele vai falar como é possível vender para órgão público. Você que tem uma empresa e quer vender para órgão público, existem os editais. E amanhã ele vai dar umas direções para você, vai lhe dar instruções de como é possível sua empresa, se sua empresa é devidamente registrada, formal, se você tem um CNPJ, está tudo bem aí, está tudo certinho, tudo funcionando bem, você está apto. Então você vai aprender amanhã, primeiro, que é possível você vender para órgão público e também saber aí como funciona isso, como que sua empresa pode oferecer seus produtos ou serviços para órgão público. Amanhã nós vamos ter uma entrevista aqui com o Clayton Moore. Ele vai falar um pouco sobre isso, vai bater um papo legal, vai contar a jornada dele e também vai trazer essas instruções maravilhosas. E na próxima semana também tem muita coisa vindo aí, tem muita gente para participar conosco aí. Nós vamos ter a honra de receber o Emmanuel da Wizard, que é o curso de inglês aqui em Lagarto. Nós vamos ouvir a história dele. Vamos também ouvir o Alan do Experience. Ele vai falar sobre esse evento que está chegando aí para Lagarto. Quer dizer, está em Lagarto e está chegando mais uma edição. Ele vai falar sobre isso também. Você vai ver os detalhes. Vai ter surpresa no ar também para você. Vamos ouvir também o Nininho, que vai trazer informações importantes. Ele que é secretário aí da economia desse departamento. Vai falar sobre isso. Vai falar das novidades que estão disponíveis. Também sobre a sala do empreendedor. E tem muita gente boa aí que vai compartilhar conosco experiência, notícia boa. Então continua conectado conosco aqui no Fala Empreendedor. Hoje nós não tivemos a nossa live no Instagram, apenas hoje, mas amanhã nós vamos estar ao vivo no Instagram. E é muito bom ter a sua participação aqui. E você pode perguntar como é que eu faço para estar aí no Fala Empreendedor. Como é que eu faço? Você que é empreendedor e quer vir para cá. A Juventude FM está de portas abertas para você que empreende, através aqui do Fala Empreendedor. Então, basta você me enviar uma mensagem no Instagram. Entra lá no meu Instagram, Michael, se escreve Michael, C Consulting. Ou você pode mandar uma mensagem via WhatsApp no 79-99983-5679. 79 é o DDD, 99983-5679. Você pode mandar uma mensagem para mim lá. Você vai informar qual é o seu empreendimento. A gente vai bater um papo antes. Vamos conversar. E você pode ser a próxima pessoa a estar aqui no podcast para falar de sua história, para contar sua jornada, para falar dos seus desafios, também de suas vitórias e falar daquilo de bom que você tem a oferecer para a comunidade, para a sociedade, aí seus produtos, seus serviços, seus diferenciais. E quem não é visto, não é lembrado somente não. Quem não é visto, não vende. Se você não se mostra, se você não aparece, você não vende. Você precisa se mostrar.
Esse é o tempo de estar aí visível, disponível, senão não vende. Não é só uma questão de ser lembrado.

0: é não vender, não fazer negócio. Então, mostra aí, se mostre, mostre sua marca, mostre aí sua jornada empreendedora para fazer negócio. Porque se você não se mostra, outra pessoa que talvez nem tem a qualidade que você tem, está vendendo mais que você. Por quê? Porque está se mostrando, está se disponibilizando, está anunciando. Então, anunciar faz parte. E isso é essa é uma estratégia que funciona. E a Juventude FM está aqui, essa rádio comunitária, disponível para você com essa possibilidade de você anunciar aqui na programação, de você ter aqui a sua marca em destaque na programação, como um apoio cultural. Então vem para cá, traga a sua marca para cá, empreendedor. Venha anunciar conosco aqui, venha se tornar visível, porque quem não é visto, não vende. Fala, empreendedor, está no ar esse podcast. Muito obrigado por sua companhia, muito obrigado pela audiência, muito obrigado por você estar nos ouvindo hoje aqui, ao vivo, pela Juventude FM 104,9. 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

0: Todo dia nós temos desafios para superar. Todo dia é um dia oportuno para fazer algo novo, para desbravar, para alcançar novos níveis, para aprender algo novo. Só que nem sempre a vida nos apresenta as coisas de maneira cômoda, de maneira fácil, favorável às vezes. Às vezes a vida nos apresenta bênçãos disfarçadas de problemas. E é assim que é a jornada real da vida. É assim que é a vida sem filtro. Enquanto eu falo isso contigo aqui, eu falo sem ler nenhum texto, eu falo do que vem de inspiração na minha mente agora para você. E superar desafios é realmente algo necessário para a gente alcançar novos níveis. Só que isso não necessita ser feito sozinho. Não precisa sofrer sozinho. Então, por isso que existem profissionais, existem pessoas capacitadas, pessoas preparadas que te ajudam nesse desafio. Assim como nosso corpo humano, a gente busca ajuda médica, de profissionais de saúde, as empresas têm profissionais que te ajudam também nesse processo de superação de desafios, de alinhamento de estratégia, de vencer batalhas que o empreendedor enfrenta todos os dias. Então, se você tem aí desafios com a sua equipe, na gestão da sua equipe, se você quer melhorar essa gestão, se você quer equipes mais eficientes, mais produtivas, mais alinhadas ao propósito da sua empresa, que tal iniciar um trabalho focado em gestão de pessoas, um trabalho para desenvolver a sua equipe a fazer mais e melhor, a ter uma consciência melhor e respostas melhores aí no desafio que a sua empresa tem de oferecer um serviço melhor, mais produtivo, mais empenhado, mais focado em resultado. Eu sou Michael Cyrus, consultor de empresas, e eu posso te ajudar nesse processo, eu posso te ajudar a melhorar a dinâmica das suas equipes, não através de trabalhos de motivação. Eu não estou falando sobre motivação, eu estou falando de algo muito além. Eu estou falando de ativação profissional, de propósito, eu estou falando de técnicas e de práticas que vão te ajudar a tornar suas equipes mais produtivas, mais alinhadas e orientadas a entregar resultado. Porque no final das contas, o que importa é resultado. O que importa não são as desculpas. Desculpas não mudam situações. Desculpas não ajudam em nada. O que importa não é o quase. O que importa é o resultado. E eu posso te ajudar, a você que empreende, a tornar esse trabalho de gestão, que é tão desafiador, tornar ele mais prático, mais objetivo e mais alinhado a resultados. Te ajudo aí presencialmente em sua empresa, se você quer ajuda nessa parte, a melhorar a interação de suas equipes, melhorar os processos internos na sua empresa, a ter processos mais alinhados e fluidos. Eu te ajudo com isso. Nós podemos te ajudar, eu e minha equipe pode te ajudar aí a tornar esse processo mais fluido. Então, não sofra sozinho, empreendedor. Se você quer avançar, se você quer orientação profissional, eu estou há mais de 30 anos no mercado, dentro de negócios, e posso te ajudar aí com orientações que vão te ajudar a chegar em novos níveis de maneira mais prática, sem precisar sofrer tanto. 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Fala, empreendedor, fica por aqui hoje. Muito obrigado por você estar conectado conosco, muito obrigado por essa audiência aqui pela Juventude FM. E amanhã tem mais. Eu te convido a você estar conosco amanhã nesse mesmo horário, nesse mesmo canal, para que a gente possa continuar avançando, continuar evoluindo, continuar alcançando novos níveis. E te lembro você que me escutou hoje aqui, valorize os negócios locais. Dê preferência aos negócios do seu bairro. É importante saber que em todo lugar em Lagarto tem lojas, tem empresas, tem negócios aí operando, tem serviços, tem profissionais capacitados entregando serviços. Dialogue com esses profissionais, dê preferência para eles, ajude, valorize e ajude aos negócios locais. Eles são muito importantes para que a economia gire, para que a prosperidade aqui flua mais e mais. Então, eu te encorajo a você, pelo menos, dar a chance de conhecer os negócios. Quando uma loja de celular abre no seu bairro, vá lá visitar. Quando uma manicure inicia um novo serviço, vá lá conhecer. Então, prove aí dos doces, de quem está fazendo doce aí no seu bairro, de quem está oferecendo quentinha no seu bairro, comida. Prove daquilo que está sendo oferecido no seu bairro. Valorize a cultura local, valorize os negócios locais. Muito obrigado por sua audiência. Nos veremos amanhã, nesse mesmo horário, aqui na Juventude FM.
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2: 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Juventude FM informa a hora certa.
3: 11 horas e 53 minutos.
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Agora são 12 horas mais 32 minutos, por problemas técnicos aqui na nossa emissora. Hoje não teremos o programa Juventude Notícias, prometendo voltar amanhã ao meio-dia com o programa Juventude Notícias. A todos uma boa tarde, portanto hoje não teremos a apresentação do programa Juventude Notícias por problemas técnicos aqui na nossa emissora, tá bom? Não vai ser possível a transmissão do programa Juventude Notícias. A gente volta amanhã ao meio-dia. Um abraço a todos e uma boa tarde.

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1: 12 horas e 45 minutos.

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2: 12 horas e 58 minutos.

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1: 13 horas e 14 minutos.

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15: 13 horas e 35 minutos.

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1: 13 horas e 52 minutos.
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2: Juventude FM informa a hora certa.
3: 13:57.
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8: Meu Deus, é grande!

0: Glória a Deus.
1: Quantos aqui precisam do Senhor?
0: Aleluia.
1: Aleluia.
0: E a presença dele não dá.
1: Sem ti não somos nada, Jesus.
0: Aleluia.
1: Oh, Jesus, recebe essa adoração, essa noite.
0: Aleluia.
1: Neste momento.

0: João, capítulo 15, versículo 5, Jesus disse: eu sou a videira verdadeira, vós sois os ramos. Aquele que está em mim, eu nele, esse dá muito fruto, porque sem mim nada, nada, nada podeis fazer.
1: Nada podeis fazer.
0: Eu não sei como você entrou aqui nessa noite, não sei como você está aqui. Talvez você fale assim: Jairo, eu não tenho nada. Mas você tendo ele, você tem tudo, porque ele é suficiente para você. É por isso que o apóstolo Paulo disse em Filipenses 4:13:

De que adianta ter um carro do ano sem a presença de Jesus? Não fale de nada. De que adianta ter uma casa própria

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1: Juventude FM informa a hora certa.
2: 14 horas e 59 minutos.
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Pois é, boa tarde para todo mundo. Começando mais um programa Toca Tudo aqui pela sua Juventude FM. De agora até as 18 horas. Vamos ficar juntos. É uma tarde ensolarada, tarde quente, tarde de primavera, verão. E a música gostosa no ar para você que gosta, né, da boa música. Para você que está de bem com a vida. Então vamos juntos até as 18 horas.

Cidade leva até vocês mais um programa da série a série. Dedique uma canção a quem você ama. Eu tenho aqui em minhas mãos uma carta. Uma carta de um ouvinte que nos escreve e assina com um singelo pseudônimo de Mariposa Apaixonada de Guadalupe.

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2: Muito bem, agora marcando 3h30 aqui na sua Juventude FM. Abraçando o Pintadinho que tá aqui fazendo a visita a gente, né?
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2: tempos. Ô, rapaziada, ele chega na estante, viu? Ele chega na estante, aguarde, viu? O Rosnaldo operou o farol. Ele fez a cirurgia, o Rosnaldo fez a cirurgia, sim. Tá esperando fazer outro farol agora, né? Já fez um, agora vai fazer o outro. Depois no outro. Então, agora marcando 3h31. Garganta tá melhorando. Ai, ai, esse final de semana aí que passou, meu irmão, lá na Praia da Tieta. Foi bom, meu filho, bom. Pensa num calor danado de bom. Na sombra, 40 graus aí. Foi bom demais, foi bom. Foi gostoso. Então, para você que está em sintonia com a gente, daqui a pouquinho tem muito mais, viu? Tem música, alegria, energia, só em descontração.
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1: Muito bem, agora marcando 3h58 aqui na sua Juventude FM, até as 18 horas, viu? Às 6 da tarde, vamos ficar juntos, né? Pois é, um abraço aí pra Josefa. Ô, Josefa, como é que tá você, amiga? Tudo bom? Cadê aquela mensagem de otimismo, Josefa? Boa tarde. Bora, Josefa. Cadê Josefa, hein? Josefa. Oi. Como é, menina? Diga aí, vá. Fala novamente aí que eu não ouvi nada. Fala aí, vá.
2: Boa tarde, meu nome é Samantha.
1: Boa tarde, Josefa. Como é que tá você, mulher? Tudo bem? Ela já falou aqui. Já falou, falou, falou e eu não ouvi nada. Mas vou ouvir novamente, viu, Josefa?
2: Boa tarde, meu nome é José Monteiro.
1: Boa tarde.
2: Boa tarde.
1: Amém.
2: Um abraço.
1: Um abraço também para você, Josefa. Tudo de bom, viu, amiga? Você veio aqui, meu amigo Tico do Jardim. Cadê o Tico, hein? Fala, Tico.
3: Fazão, querida, que é José da Jardim Campo Novo. 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Pelo telefone 9930-73. 49, a música de Amado Batista, Folha Seca, oferecer para minha mãe, Madame Nádia, minha irmã Cleva, Delícia, Alexandra, do Sindicato, Copa da Gata, Bicho do Mato, Sua Prestação, Dorules, enfim, para todos.
1: Tá certo, Zé, um abraço para você. Agora, meu amigo Gideon, padeiro bom. É Gideon, padeiro bom.
4: Boa tarde, meu querido Isaú Monteiro, aqui é seu amigo Gideon Padeiro.
1: Caba bom.
4: Diretamente aqui da padaria do Puto.
1: É.
4: Ouvindo Toca Tudo da Tarde, junto com Ramon e Josi, tá aqui empacotando pão de cachorro quente e bolachão.
1: Opa!
4: Ouvindo Isaú Monteiro. E mando um abraço aí para todos os amigos Padeiro.
1: Rubinho
4: Padeiro, Zé Padeiro, Maraxia Padeiro, Santana Padeiro, Maraxia Padeiro, Naldo Padeiro, e todos os padeiros que estiver ouvindo aí. Estamos juntos, Isaú Monteiro. E não esquecendo da música, viu? Roberta Miranda.
1: Roberta Miranda.
4: Hoje eu ouvi, Roberta Miranda.
1: Roberta Miranda. Vou tocar daqui a pouquinho, viu? Pois é, então quando você falou que a mulher tá empacotando bolachão, aí me veio aquele gostinho de bolachão de canela, velho. Pô, bicho. Legal, viu? Legal mesmo. Cadê aqui a minha amiguinha? Essa daqui, deixa eu ver. Pronto. Vamos lá, amiga. Fala aí.
5: Tá, Isaú, é Cleonice.
1: Fala, Cleo. Isaú,
5: por favor, passe pra mim.
1: A
5: música O Telefone Chora.
1: Sim.
5: Pra oferecer pra mamãe no Loyola 2, pra seu Alvino.
1: Certo.
5: Pra meus filhos. Jadson, que mora aí, a esposa dele. Jaino, o esposo dela. Jale, sua esposa. E pra você e pra todos os seus ouvintes, viu, Isaú? Tchau, Deus dê uma boa tarde, tô lhe ouvindo.
1: Tá bom, amiga, um abraço também pra você, viu? Daqui a pouquinho o telefone chora. Não é, Lisa? Fala, Lisa.
6: Boa tarde, meu amigo Isaú Monteiro.
1: Alô.
6: Gostaria de ouvir a música do Carlos Alexandre, Ciganinha.
1: A Ciganinha.
6: Eu ofereço pra Edese, Diana e Alice, Edith do sindicato.
1: Certo.
6: Helena Vieira, comadre Verada Rádio Flacores, Marlene Professora, Maria Lisboa, Neuza de Pipi Jardim Campo Novo, Chico Riacho Piedade, Zulde 2, Rosa Carlinho, Avelá da Horta, Valmina do Doiola, Raimundinha de Miguel, Zefinha Raimundo e Larissa. Muito obrigado, Isaú Monteiro.
1: Tá certo, menina. Daqui a pouquinho vou tocar sua música, viu? A música O Telefone Chora. É boa essa música, viu? Cadê meu amigo índio, hein? Fala, indião.
7: Boa tarde, meu amigo Isaú Monteiro, índio emplacador já sintonizado aqui, viu? Logo mais à noite, programa Esporte para Todos. Quero ver duas músicas aí. Uma de Raul Seixas, Guita.
1: Guita.
7: E a outra de Roberto Carlos, Agora Eu Sei. Para oferecer essa legião de ouvintes, tio Bicho do Mato, tio Marca de Fera, Cowboy da Gata, a Everaldo Arrinha do Folclore, José Raimundo e Abadá Manalha do Jardim Campo Novo, Micael do Loyola 2 e seu Landolfo, tá ligadinho aí, viu? Não esquecendo aí, o professor Hermós Andrade está ligadinho aí na programação. Mael do Centerra, Cocada, do Sem Terra tá te ouvindo. E Gilmar e Gilberto da Rua 13. Valeu, meu amigo Isaú Monteiro, aquele abraço e uma boa tarde. Não esquecendo que logo mais à noite tem programa Esporte para Todos.
1: Tá certo, meu filho. Um abraço também para você, viu, meu amigo Índio Emplacador. É, pois é. Daqui a pouquinho mais pessoas falando aqui no programa, tá certo? Cadê aqui? Vamos dar uma voltinha no comércio, é verdade. Agora marcando 4 da tarde, mais 3 minutos. E eu vou pegar aqui, deixa eu ver. Pronto. 4 da tarde, daqui a pouquinho vou tocar todas as músicas que foram pedidas, viu? É para você que está ouvindo a gente.
0: 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Juventude FM informa a hora certa.
8: 16:04.
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1: Pois é, agora marcando 4:09 aqui na sua Juventude FM. Hoje eu tô igual a rabo de calango, né? Todo atravessado aqui. Pois é, vamos lá, Rosália, boa tarde, Rosália. Ei, Rosália, o que foi que houve, Rosália? Pois é, Rosália, pode ligar novamente, vai, liga novamente que eu vou colocar você no ar daqui a pouquinho, viu? Já desliguei, o telefone tá livre para você. Quero mandar um abraço aqui para o nosso amiguinho, Paulo Vieira. Paulo Vieira tá ouvindo a gente lá na rua Simão Dias, viu? Pois é. Paulo Vieira tá ouvindo a gente lá na rua Simão Dias, pediu uma música rumo à Goiânia. E eu vou tocar daqui a pouquinho. Minha amiguinha Rosália, tu já tá na linha, Rosália?
2: Oi.
1: Já tá na linha?
2: Tô sim, boa tarde.
1: Cuidado com o trem, então, viu? Então, diz aí, boa tarde para você, para todo mundo, o que é que você deseja aqui no programa?
2: Boa tarde para todos os ouvintes e para você.
1: Obrigado, o que é que você deseja?
2: Vamos ouvir Reju, Kiko Zambianchi.
1: É, já deu um sinalzinho aí no ar, que ela tá no ponto já, viu?
2: Eu vi.
1: Já deu um sinalzinho. Então diz aí, para que tu manda essa música, menina?
2: Ah, essa música primeiro tem que oferecer, vai para você, a pessoa que ofereceu para mim, né?
1: Quem foi?
2: Que foi o Ivanildo Rich, né? Aí ele ofereceu pra ele. Foi ele que ofereceu. A primeira vez que eu ouvi essa música foi o Ivanildo Rich.
1: Quer
2: chorar.
1: Sim, sim.
2: Foi ele. Ivanildo.
1: Aí ele ofereceu pra você.
2: Foi, ele esteve aqui em casa muitos

0: anos atrás.
1: Sim.
0: Aí eu tava meio lá e meio cá, como diz o menino, bem novinha. Sim. Tava chorando. Pediu, pra que chorar?
1: Pra que chorar, né?
0: Foi. É.
1: Aí pra chegou no momento chorar. Certo. Chegou no momento certo, né?
0: Foi. E deu certo tudo.
1: Isso. Entendeu? Graças
0: amanhã
1: a Deus.
0: Amanhã será um novo dia, foi. Ando o Ivanildo tiver, que Deus abençoe ele, uma pessoa exemplar.
1: Uhum.
0: Gosto muito do Ivanildo Rich. Gosto muito dele mesmo.
1: É, eu não sei onde ele está. No momento, se você me perguntar onde ele está, não sei não, mas é um bom locutor, né?
0: É, Ivanildo é. Uhum. Alô, você? X, olha aí. Engraçado, Ivanildo,
1: é,
0: né?
1: Ele tem os bordões dele, né? Tem uns bordões
0: é,
1: aí.
0: É, cada né? qual tem, né?
1: É verdade, é.
0: Cada locutor.
1: Verdade.
0: Já Adriano Alves. Aqui é seu locutor, Adriano Alves. Eu morri com o Adriano, viu?
1: Cada doido tem sua mania, né?
0: Eu penso.
1: É verdade.
0: Eu cheguei na Mega SPM para não tomar o seu tempo aí, né? Ah. Dois trabalhavam na Mega. Aí ele disse, conhece seu locutor? Eu disse, conheço. Olha ele aí, Adriano Alves.
1: É verdade.
0: Nunca mais foi engraçado. Conhece seu locutor? Eu disse, conheço. Olha ele aí, Adriano.
1: Uhum. É.
0: É, cada qual então vai para... Também para Adriano, né? Adriano Alves também é para ele. Falei nele.
1: Sim.
0: Vai para Carmelita, na estação rodoviária. Pra você, pro Joey, com a esposa Zelda Leite, Rainer Rolestis, que vai aniversariar segunda-feira.
1: Segunda-feira,
0: e
1: né?
0: E pra todo mundo que estiver ouvindo.
1: Certo, Rosália, valeu.
0: Beijo, fica o Zambianque, fica valeu. Com o Zambianque, uma boa tarde.
1: Tá certo, um abraço pra você e pra todo mundo que tá ouvindo. Agora vamos trazer quem? O nosso amigo Foguinho, Foguinho do Brasil. Fala, Foguinho.
2: Boa tarde, Isaú Monteiro, quem tá falando aqui é Foguinho do Brasil, Isaú Monteiro, meu brother, me toca aquela música aí de Roupa Nova. A Viagem.
1: A Viagem.
2: A todos os ouvintes que estão ouvindo aí a Juventude FM. Isaú Monteiro, a todos vocês para estar a Juventude FM aí. Uma ótima quarta-feira para todos. Fica com Deus. Um abraço, Foguinho do Brasil. Papoco do Turrão. Boa tarde aí, meu irmão.
1: É, e ele fala assim bem rápido, né? Papoco do Turrão. Tá certo. Valeu, Foguinho. Um abraço, meu rei. Deixa eu ver quem tá agora, quem vai falar também. O Tico já falou. Foguinho. E aqui quem é? Deixa eu ver quem é aqui. Tem alguém que tá aqui também, deixa eu ver se é pra falar no ar, deixa eu ver.
3: Isaú, meu amigo, desculpa o incômodo, se você puder passar uma outra música aí de Netinho da Bahia, o que nos deixou agora, morreu
1: sim.
3: aos 60 anos,
1: sim.
3: Deus coloque ele em bom lugar.
1: Verdade.
3: E console a família dele, fica com Deus, ofereça a todos os seus ouvintes.
1: Pronto, tá certo, quem foi? Gilmar, meu amigo Gilmar, exatamente, Gilmar. Pode deixar que eu vou... Eu já toquei uma dele hoje, mas vou tocar novamente, viu? Porque, se não me engano, ele já foi cremado, viu? Que ele pediu a família para ser cremado. Então, houve aquele velório, né? Só para a família e os amigos. Parece que ele já foi cremado, viu? Morreu com 60 anos, fez muito sucesso. E todo mundo gostava dele. O Brasil todinho gostava, né? O Brasil todinho gostava. Então, vamos logo com a música da Rosália, porque ele... Não, primeiro vamos com a música do meu amigo Paulo. Paulo pediu e vai ouvir a música dele, né, Paulo?

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0: Pois é, agora marcando 4h38 aqui na sua Juventude FM. Daqui a pouquinho eu vou tocar mais músicas aí pros ouvintes, viu? Porque eu toquei um monte de músicas agora, viu? Todas elas foram pedidas, né? E eu tô devendo mais umas três músicas aí. Tem um rapaz também que pediu aqui, o Gilberto Nobre, né? Deixa eu procurar aqui. Gilberto Nobre. Só, Lizão, toca uma música minha aí, rapaz. Então, cadê o Gilberto?
1: Do Morales ao Monteiro. Dá o negão, aqui é o Gilberto Nobre. Por favor, passa uma música aí do Gilberto Nobre. O Lagarça aí pra galera ouvir, meu irmão. Uma tarde especial pra todos que estão ouvindo. Ficam com Deus.
0: Tá certo, Gilberto. Vou procurar aqui uma música boa sua pra tocar pros ouvintes aí, viu? Pode deixar, negão. Vou fazer isso aí pra você, tá bom? Então, para você que, minha amiguinha Elisa, tem a nossa amiguinha Gilben. É Gilben, né? Não, isso aqui é a filha da nossa amiguinha. Deixa eu ver o nome dela aqui. A Cleonice. Bem que eu falei que era Cleonice. Cleonice pediu uma música tão bonita, né? É, e eu vou tocar, viu, Cleonice? Vou tocar agora a sua música, menina. E tem a música do Netinho também, que o rapaz pediu, viu? É, o garotão lá do bairro Ademar de Carvalho pediu. Netinho, vamos tocar logo, Netinho, bora. Toca logo, Netinho aí.

0: Pois é, então aí foi a música gostosa, né? Já do saudoso Netinho, né, rapaz? Que veio a falecer ontem. Acontece no velório e também vai ser cremado, né? Então, vamos deixar a alma do Netinho agora descansar com Deus. Vamos agora ao Bicho do Mato, que tá aí fazendo, né, o Bicho do Mato?
1: Alô?
0: Oi, boa tarde.
1: Boa tarde, meu amigo Saúl Monteiro.
0: Certo, tá onde agora?
1: Eu tô aqui na rua de Ló Mecânico.
0: Na rua de Ló Mecânico.
1: É, tem um rapaz dos produtos que é muito seu fã também.
0: Ah, o homem, é o homem que diz que é cheiroso. Eu não sei não, mas ele diz que é cheiroso, né? Chega perto dele aí, vá, dê uma olhadinha aí perto.
1: Não, de... peraí, eu vim aqui que eu tô atendendo uma cliente aqui.
0: E é, rapaz, quer dizer que você liga pra mim e começa a vender picolé do ar.
1: Não, na hora que eu liguei pra você, a mulher chamou.
0: A mulher chamou. Quanto é o picolé? Diga aí, vá. Diga,
1: vamos. Tá, R$2.
0: R$2. Obrigado, amiga. Quais são os sabores?
1: Oi, tem diversos sabores. Tem mangaba, coco, chocolate, amendoim, maçã vermelha, leite condensado. Sim. E quem tá por aqui também é nossa amiga Maria do Perfume.
0: Maria do Perfume.
1: Oi, amigo, tava com saudade.
0: Essa é cheirosa, né? Mais
1: oi, tá vendo aí?
0: É mais cheirosa do que...
1: A próxima comida vai ser tripa com cuscuz, você vai querer?
0: Eita, é legal, viu? Tripa com cuscuz. Minha
1: guarda aí que eu chego a qualquer momento, não ouço.
0: Ah, quer dizer que hoje eu não vou comer tripa com cuscuz, né? Não, hoje
1: não.
0: Não,
1: tô fazendo mocotó.
0: Mocotó, vixe. Dê a Bicho do Mato que ele tá precisando, viu? Que o bicho tá ruim. Tá ruim, ele, viu?
1: Essa.
0: Veja.
1: Dele, gente boa aí.
0: Dê pra ele que ele tá ruim. Repara se ele não tá aí, ó, todo... Entendeu?
1: Rapaz.
0: Tá doido. Pronto, já vendeu o Bicho do Mato? Já passou troco?
1: Já, a mulher já pegou e já foi.
0: Ela pegou de que? Qual o sabor que ela pegou?
1: Amendoim, coalhada. Sempre é os mais que vendem, né? Coco.
0: Sim. Qual é o campeão de vendas?
1: Ainda é o coco e amendoim.
0: Coco e amendoim, né?
1: É aí.
0: Certo.
1: Aí tem os que gostam da maçã vermelha, né?
0: É, né? Tem gente que gosta da maçã vermelha, né, velho?
1: Tem muita gente que gosta.
0: Tem muita gente que gosta, pois é.
1: Tem muita gente.
0: E desse preço então, né, velho?
1: E não é não.
0: Ei, me diga aí, então você já tá preparado pra tudo, não é isso?
1: Oi?
0: Tá preparado pra tudo já, né?
1: É verdade.
0: Pra o que der e vier.
1: Esse modelo.
0: Certo. Cadê pele e osso, rapaz?
1: Pele e osso eu saí e deixei ele lá na Via Reparo.
0: Já liberaram ele? Já a polícia...
1: Não, acho que é 5 horas que encerra lá o expediente.
0: Ah, pensei que ele... Mas ele não disse que ele tava... O homem do médico que tinha pego ele aí e tal.
1: Vai
0: jeito. Estar
1: vida essa história aí. É fofoca de WhatsApp aí.
0: E é, né?
1: É.
0: Mas você... Então, eu tava ouvindo você hoje pela manhã e você disse, rapaz...
1: Eu não tô sabendo nada dessa história, não.
0: De novo, rapaz, mexendo com o homem do mel, rapaz? Como é que pode, rapaz?
1: Foi um tal de Celso Chapista.
0: Foi Celso, foi?
1: Foi, que fez aquela montagem.
0: Rapaz, não pode não. Deixa o cara em paz. Vendeu o mel dele, rapaz.
1: É porque eles estão achando que o grupo só se movimenta quando se tira a resenha com a vida dos outros.
0: E é, né?
1: É.
0: E você não fizeram resenha com você não, velho?
1: Ah, foi um dos primeiros?
0: Foi um dos primeiros, né?
1: Xinguei todo mundo logo.
0: Chamou de quê?
1: De corno, uma de corno.
0: Foi mesmo, velho. E eles não disseram nada?
1: E essa é uma brincadeira.
0: Tá bom, então. Quem cala consente, né?
1: Tem um boi lá que tá com raiva de mim porque botaram eu como... Eu tava como administrador do grupo, né?
0: Sim.
1: Aí botaram um lá de administrador, ele me tirou.
0: Tirou você.
1: Pra poder estar postando na porcaria, mangando de vaga.
0: Pronto, pode não, tem que ter responsabilidade, né? Tem que ter responsabilidade.
1: Aí eu peguei, Pelinho se ligou pra mim, botou como administrador, aí Pelinho disse, agora você vai lá e tire ele.
0: Rapaz. Ei, você tá perto aí, tá próximo de meu amigo Ló, o homem de Deus, né?
1: Não, já tô subindo aqui já.
0: Já tá subindo.
1: Tô chegando aqui na
0: rua
1: de Riachão.
0: Nem pertinho daí de Elielso, né?
1: É, na rua de Riachão agora.
0: É, o barzinho de Elielso aí.
1: Tô chegando perto do nosso amigo João Sapateiro.
0: João Sapateiro, João. João é que boa, viu? João, Marita, né? Celinha.
1: É, Marita. Tem uma galerinha boa que fica sempre lá,
0: certo.
1: Ouvindo lá.

0: através do Radinho do João, né?
1: Pronto, então vamos lá. Qual é a música e manda pra quem?
0: Ô, toca aí o Ray Douglas aí, Vento Norte.
1: Vento Norte.
0: É, vai pra toda a galera, né? Que eu tô pedalando e não vou pegar a lista negra, não.
1: Graças a Deus.
0: Vai pra todo mundo que tá aí na sintonia, pra Maria dos Perfumes, pra Helena Vieira, do sindicato, pro meu amigo Gideão Padeiro, que participou há pouco instante, Paquininho, o forneiro também, gente boa.
1: Vixe.
0: E sempre tá ligadinho aí.
1: Sim.
0: O Vinho. Pra galera aqui na rua de Riachão, meu amigo Foguinho, ué. Tá aqui, cortando aqui na rua de Riachão com o celular na zureia, como diz o outro, hein?
1: Yeah.
0: Tá ali ouvindo.
1: Tá, Foguinho, é?
0: É o Foguinho do Brasil.
1: Pronto, Foguinho Cababão.
0: Tá bom. O amigo cowboy da gata, né, lá no rancho.
1: Sim, sim.
0: O povo Argiboia tá, com certeza, tá nos ouvindo.
1: Certo.
0: É, pra Rinaldo Prata. Amanhã tem, né, o programa do Rinaldo Prata, aquele programa maravilhoso.
1: Sim,
0: com as
1: sim.
0: Boas músicas. Ele, Jair Silva.
1: Certo.
0: E participação do Bicho do Mato. Por lá também aparece o Ricardo Coroinha. O homem que diz que tem os escorpião no bolso.
1: Tá, aquele tem tudo no bolso.
0: Pegou um ar da peste, hein?
1: Foi mesmo, foi?
0: Foi não.
1: Disse o quê, então?
0: Porque nós disse que ele tem um escorpião no bolso, ele não gostou não dessa ideia.
1: Foi mesmo, velho.
0: Foi. Ricardo. O único dia que ele chegou lá com o lanche foi alguém que tinha patrocinado. O Rinaldo Prata aí já pensando que foi do bolso dele.
1: E não foi não? E não foi não?
0: Sim, foi. Tem um rapaz que sempre dá um lanche lá. O Barata, Barata. Sabe quem é o Barata?
1: Não, Barata, Barata não.
0: Então foi, mas foi ele. Foi um rapaz com um apelido de Barata.
1: Aí ele deu e ele chegou dizendo que foi ele que trouxe.
0: Foi.
1: Mas rapaz. Tá bom, Bicho do Mato, um abraço, viu? Valeu, tá. Um abraço. Já desligou sozinho mesmo, entendeu? Bom, mas tem gente aqui que vai falar também, viu? Tem gente aqui que já mandou o recado aqui. O meu amigo, o homem o homem que deixou de beber. Deixou de beber.
2: Boa tarde, meu amigo Isaú Monteiro. É um prazer participar deste maravilhoso programa Toca Tudo.
1: Sim.
2: Eu gostaria de ouvir a música, rapaz, com Milionários é Rico.
1: Sim.
2: Filho de Ninguém.
1: Filho de Ninguém.
2: Oferecendo toda essa legião de ouvintes, a Cowboy da Gata, aí no seu rancho, a Guri Eletricista, a Gideão Padeiro, e não esquecendo de Everalda, a Rainha do Flocórico, a André Professor, o popular André Mototáxi, a Romário do Libório.
1: Certo.
2: A Índio Empracador e Família, Cafu, Abita, a Hulk. E não esquecendo o rapaz aí de seu Osiel do Loyola e a Zé Raimundo e a Madame Manalha aí no Jardim Campo Novo. Valeu que valeu, Isaú Monteiro.
1: Valeu, valeu, um abraço pra você. E agora vamos ao homem que sabe tudo sobre o bicho aí. Cadê ele?
3: Boa tarde, Isaú Monteiro. Boa tarde, geral. A todos ouvindo Toca Tudo na sua Juventude FM. Mandando aqui um alô para Dona Maria Correia e seus dois filhos, Roberto e Roberto. Os homens comem, viu? Come que não para de comer, não, viu?
1: Yeah.
3: É só chegar aqui e já tá com um prato cheio. Feijão, Ixi. Tripa, mocotó e fato.
1: Yeah.
3: Chama.
1: Rapaz, tá entregando os filhos da Dona Maria, velho. Depois que come é o jegue, né? Que ela cria, né? Não, então os dois filhos também comem, viu? Cadê o que é que nós temos agora? Cadê a música do Bicho do Mato, hein? Tá aqui a música do Bicho do Mato aí, ó.

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1: Juventude FM informa a hora certa.
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2: 17 horas e 5 minutos.
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0: Pois é, agora marcando 5 da tarde, 10 minutos. E a gente continua com o programa Toca Tudo aqui da sua Juventude FM em 104,9, viu? Pois é, mandando um abraço aí para todo mundo que ainda continua em sintonia com a gente. Meu amigo Henrique Clay, doutor Henrique Clay, o homem da lei, tá ouvindo a gente, já pediu a sua música. Tem o Cowboy da Gata também que tá ligadinho com a gente, né, Cowboy? Inclusive o Cowboy já mandou também aqui a sua pérola. Vamos lá, fala Cowboy, cadê você, Cowboy? Tu tá onde, Cowboy? Fazendo o quê, Cowboy?
1: Eu visto Toca Tudo da Juventude, rádio comunitária, 100% comunitária. Gosto de escutar uma música aí com o Nuga Lafayette, qualquer um. Ofereço ao Bicho do Mato, tá participando de agora. Sempre lembro do amigo. Ao Tico José, do Jardim Campo Novo. Ao Indy Placador, que também já falou, mandou um alô pra mim. A todos aí. A Jorge Rodão, que é seu ouvinte. Grilo Mototáxi, Valdo do Tempero também, que conversou comigo na cidade ontem, disse que é seu ouvinte. Coloca uma música de novo, ela foi aí, por favor. Valeu, Adel Monteiro, tô aqui dando uns pauzinhos pesados. Voltei a trabalhar sério agora, Adel Monteiro.
0: Voltou a trabalhar sério, valeu, Cowboy, valeu. Um abraço para o Cowboy da Gata. E cadê a menina também que quer falar? Cadê a menina? Tá aqui, fala, amiguinha.
2: Boa noite, meu querido, como é que você tá? Tudo bom? Quanto tempo, né? Lembra de mim? Diga aí.
0: Eita, e agora? Pra lembrar de você, deixa eu ver se eu vejo seu nome aqui. Não tem seu nome aqui, não. Não tem, não. Mas, deixa eu ver aqui, tem sua foto, tem... Parece que é seu esposo que tá aqui ao lado, né? É. Eu tenho uma leve lembrança, sim, tá? Uma pequena lembrança, mas... Né, se você se identificar melhor, talvez eu saiba até quem é você, viu? Mas só sei que você é gente boa, menina. Gente boa mesmo, gente de primeira qualidade. Um abraço para você e um abraço para todo mundo que está ouvindo a gente, tá bom? Ok? Então vamos lá, tem música? Ah, tem o nosso amiguinho também, o que pediu música, né? Vamos tocar as músicas que foram pedidas. Tem o Gilberto Nobre, rapaz. É o homem que pediu uma música boa dele. E eu vou tocar!

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1: Pois é, a música bonita do Roberto, quem pediu essa foi o Índio, né? Grande Índio, emplacador, pediu, tá aí ouvindo a gente. Um abraço também para o nosso amiguinho Micael. Micael que tá ouvindo a gente e tá pedindo uma música. Quero pedir a música do Paulo Sérgio, meu filho, Deus que te proteja, viu? Moro aqui no Loyola, quero mandar para meu pai Lindolfo e também para o Bicho do Mato. Tá certo, meu filho? É o grande Micael aí, gente boa pra caramba, viu? Maria, Maria do Perfume, chegou cansada, não foi, Maria?
2: Boa tarde, eu cheguei em casa agora na carreira, porque deixei a apresentação ligada,
1: né, Maurício? Pé.
2: Deixei ligada, quase queimava o mocotó.
1: Olha.
2: Pois é, uma boa tarde pra você, manda a música aí, a Melinha.
1: Sim.
2: Que faz bom gemer, se sentir dor, essa música eu acho muito bonita.
1: Sim.
2: Pra você, pra meu primo, a Sueli, que nunca mais falou em mim, que houve, Sueli?
1: Foi, foi.
2: O que aconteceu com você? De saúde, é, para toda a minha família, meus amigos, Bicho Bene, Comandante da Gata, Bicho do Mato, essa turma maravilhosa, viu? Helena Vieira, que é uma pessoa também muito bacana, tá bom? Toda essa turma ouvinte aí, para Dona Leonor, pé da Imperial, mas o esposo, para nossa, um monte de amiga aí, Dona Azul, Dona Leuzina, é, o menino aqui, sapateiro, e todo mundo aqui que escuta você, tá bom? Dona Maria da Rua do Iachão. Valeu, tchau!
1: Tá bom, valeu, Dona Maria, mãe da galega, né? Gente boa aí, viu? Pois é, rapaz, um abraço aí pra todo mundo, pra Welly também. Ô, Welly, um abraço pra você, Welly. Ele já ligou também aqui pra cá, né? Então, eu pra o Micael e pra Welly, nosso abraço. E também pra todos aqueles que estão ouvindo a gente, aqueles que já participaram, aqueles que estão participando, ouvindo a gente. Um abraço, muito obrigado, viu, gente? Muito obrigado mesmo. Vamos dar uma voltinha? Daqui a pouco a gente tá de volta aí, viu?
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Pois é, agora marcando 5h40, faltam 20 para as 18 horas, para as 6 da tarde. Quero mandar um abraço aí para nossa amiguinha Regilene lá na Pururuca, ouvindo a gente. Mandar um abraço para minha amiguinha Judete aqui em Lagarto, também ouvindo a gente. Minha amiguinha Maria do Perfume, que já falou, já pediu uma música bonita. Para todo mundo, viu, que tá ouvindo a gente, meu amiguinho. O homem lá do povoado Curralinho, rapaz. Esqueço sempre, quando vou falar o nome dele, esqueço. Mas gente boa, viu? É, gente boa mesmo. Cara, é gente fina, rapaz. É, deixa eu ver aqui. Ah, o nosso amigo Eduardo, rapaz. Eduardo. Ô, Eduardo, um abraço pra você, meu filho. Tudo de bom. Já toquei sua música, viu? E por falar em música, agora eu vou tocar música para o meu amiguinho Dr. Henrique Clay, o homem da lei. Ele pediu aqui Teixeirinha, e eu vou tocar, eu toco tudo.

0: Ei, música bonita, rapaz. Essa quem pediu foi o nosso amiguinho, né? O doutor Henrique Clay, o homem da lei. Pronto, então o nosso amiguinho Manuel, né? Manuel que fala pra caramba, né, Manu? Você hoje tá danadinho, né? Falando pra caramba. Fala aí, meu rei.
1: Isaú Monteiro, maior audiência no horário no estado da Bahia, no estado de Alagoas, Sergipe, Pernambuco, Rio Grande do Sul, Minas Gerais, Rio de Janeiro, São Paulo no horário.
0: Olha.
1: Meu amigo Isaú, uma boa tarde.

0: toca a música em homenagem ao nosso amigo Netinho, um baiano que faleceu, irmão.
1: É, já toquei 3 músicas dele, viu, hoje, tá certo? Valeu, Manu, um abraço pra você, meu filho. Vamos tocar música, rapaz. Faltam, sabe quantos minutos para as 18 horas? Faltam 12 minutos, então vamos lá, Núbia Lafayette, para o Cowboy da Gata.

Pois agora, faltando 30 segundos para as 18 horas, estou indo embora, estou de volta amanhã, 3 da tarde. Está chegando aí o trio. Dona Ivone Lara, meu amigo Paulo, Paulo Oliveira e o nosso amigo Jadilson. Fica com Deus.

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1: Muito bem, agora são 6 horas mais 6 minutos, 6:06 aqui na Juventude FM. Estamos começando o programa Lagarto do ETS Rezando, sempre com apoio cultural do restaurante Cantagalo. 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São 6 horas mais 7 minutos. Jadilson, a Ivone e o Paulo estão por aqui para apresentar o programa Lagarto do ETS Rezando. Jadilson, boa noite.
2: Boa noite, Jailton Silva. Boa noite, queridos ouvintes da Juventude FM. Nesse momento, sintonizado no programa Lagarto Anoitece Rezando. Como de costume, todas as quartas-feiras, estamos aqui para rezarmos então o nosso Santo Terço Mariano. Rezar pelas pessoas que nos pedem assim, orações. Rezar pelas pessoas enfermas, né? Pessoas do

0: quais necessita das nossas orações. A oração era tempo de cura, né? A oração, se for feita, né, com fé, se for feita mesmo de coração, com fé, né, ela cura, está mais provado do que isso. Então vamos rezar por todos nossos irmãos que estão enfermos nesse momento, todos nossos irmãos que estão aclamados no leito dos hospitais, aclamados assim no leito de suas casas, nossos irmãos que estão fazendo assim tratamento de quimioterapia, radioquimioterapia, nossos irmãos que estão passando problemas de ansiedade, problemas de depressão. Vamos rezar para os nossos irmãos que estão passando por qualquer tipo de vício, vício do álcool, vício da droga, né? Vício do celular, né, Ivone? Que é um dos vícios mais, né, constatado assim, vicioso que está tendo no mundo hoje, é o celular. É o celular. Né? Por incrível que pareça, as pessoas estão se prendendo demais ao celular e estão assim esquecendo de deixar de fazer aquilo que é necessário, né? Então vamos rezar. Claro que o celular é uma coisa boa, ele é útil para nós, mas também tem o momento de saber usar, né, Ivone?
1: Com certeza.
0: Tem o momento de saber usar, então a gente não deve se apegarmos a ele. Tudo é vício,
1: a
0: né?
1: Bem materiais.
0: Né? Tudo é vício, então a gente vamos rezar por qualquer tipo de vício, pessoas que têm algum qualquer tipo de vício. Vamos recomeçar o nosso texto de hoje, invocando assim o Espírito Santo. Vamos pedir ao Espírito Santo que ele nos conduza, no qual, nesse momento, iremos passar aqui, que ele seja assim, né? O condutor, que nós sejamos apenas seus mediadeiros, né? Vida Espírito Santo, enche os corações dos vossos fiéis, e acender nele o fogo do vosso amor, enviai o vosso Espírito, e tudo será criado, e renovarei então a face da terra. Oremos, ó Deus, que instruís os corações dos vossos fiéis com a luz do Espírito Santo, fazer que apreciemos retamente todas as coisas, segundo o mesmo Espírito, e gozemos sempre da sua consolação. Por Cristo, Senhor nosso. Amém. Vamos oferecer esse texto da noite de hoje, né? Pelo nosso país, né, Ivone? Nosso país está passando assim um momento difícil, né? Que agora vem aí uma eleição, né? Então, que a paz reine no nosso país, né? Que as pessoas respeitem a opinião dos outros, né? Que as pessoas não briguem por causa de política, não fiquem indiferentes com amigos, com parentes por causa de política. Porque a política, ela passa, né, Ivone? Mas a amizade, a família, ela continua.
1: Tem de continuar.
0: Ela continua. Então, cada um, né, vote de quem quiser, tenha seus candidatos, mas com respeito ao outro também, que tem o seu também. E assim, né, a paz reina, né, Ivone? Assim, com a paz será possível de reinar assim. No momento que você dá o respeito e se dá o respeito, né?
1: Dá o respeito.
0: Com certeza a paz reinará. Amém?
1: Amém.
0: Divino Jesus, nós vos oferecemos esse texto que vamos rezar, contemplando os mistérios da nossa redenção. Concedei-lhe por intercessão de Maria, vossa Mãe Santíssima, a quem nos dirigimos a virtude que nos são necessárias para rezá-la bem, e a graça de ganhar a indulgência dessa santa devoção. Professemos agora então a nossa fé católica. Creio em Deus, Deus Pai Todo-Poderoso, Criador do céu e da terra. Em Jesus Cristo, seu único Filho, nosso Senhor, que foi concebido pelo poder do Espírito Santo, nasceu da Virgem Maria, padeceu sob Pôncio Pilatos, foi crucificado, morto e sepultado, desceu à mansão dos mortos, ressuscitou ao terceiro dia, subiu ao céu, está sentado à direita de Deus Pai Todo-Poderoso, donde há de vir a julgar os vivos e os mortos. Creio no Espírito Santo, na Santa Igreja Católica, na comunhão dos santos, na remissão dos pecados, na ressurreição da carne, da vida eterna. Amém. Pai nosso que estás no céu, santificado seja o vosso nome. Venha a nós o vosso reino, seja feita a vossa vontade, assim na terra como no céu.
1: O pão nosso de cada dia nos dai hoje, perdoai-me as nossas ofensas, assim como nós perdoamos a quem nos tem ofendido. E não nos deixeis cair em tentação, mas livrai-me do mal. Amém.
0: O anjo do Senhor anunciou a Maria, e ela concebeu do Espírito Santo. Ave Maria, cheia de graça, o Senhor é convosco. Bendita sois vós entre as mulheres, bendito é o fruto do vosso ventre, Jesus.
1: Santa Maria, Mãe de Deus, rogais por nós, pecadores, agora e na hora de nossa morte. Amém.
0: Eis aqui a serva do Senhor, faz-me segundo a vossa palavra. Ave Maria, cheia de graça, o Senhor é convosco. Bendita sois vós entre as mulheres, bendito é o fruto do vosso ventre, Jesus.
1: Santa Maria, Mãe de Deus, rogais por nós, pecadores, agora e na hora de nossa morte. Amém.
0: E o Verbo se fez carne e habitou entre nós. Ave Maria, cheia de graça, o Senhor é convosco. Bendita sois vós entre as mulheres, bendito é o fruto do vosso ventre, Jesus.
1: Santa Maria, Mãe de Deus, rogais por nós, pecadores, agora e na hora de nossa morte. Amém.
0: Glória ao Pai, ao Filho e ao Espírito Santo,
1: como era no princípio, agora e sempre. Amém.
0: Ó meu bom Jesus, perdoai-me, livrai-me do fogo do inferno, levai as almas todas para o céu e socorrei principalmente a quem mais precisarem da vossa infinita misericórdia. Ó Maria concebida sem pecado,
1: rogai por nós que recorremos a vós, e por aqueles que não recorrem a vós.
0: Nossa Senhora da Piedade,
1: rogai por nós.
0: Santa Teresinha do Menino Jesus,
1: rogai por nós.
0: Noiva Divina Providência,
1: providenciai.
0: Hoje nós vamos contemplar os mistérios gloriosos, mistérios de glória. E nesse primeiro mistério nós vamos contemplar a ressurreição de nosso Senhor Jesus Cristo. Pai nosso que estás no céu, santificado seja o vosso nome. Venha a nós o vosso reino, seja feita a vossa vontade, assim na terra como no céu.
1: O pão nosso de cada dia nos dai hoje, perdoai-me as nossas ofensas, assim como nós perdoamos a quem nos tem ofendido. E não nos deixeis cair em tentação, mas livrai-me do mal. Amém. Ave Maria, cheia de graça, o Senhor é convosco. Bendita sois vós entre as mulheres. Bendito é o fruto do vosso ventre, Jesus.
0: Santa Maria, Mãe de Deus, rogai por nós, pecadores, agora e na hora de nossa morte. Amém.
1: Ave Maria, cheia de graça, o Senhor é convosco. Bendita sois vós entre as mulheres. Bendito é o fruto do vosso ventre, Jesus.
0: Santa Maria, Mãe de Deus, rogai por nós, pecadores, agora e na hora de nossa morte. Amém.
1: Ave Maria, cheia de graça, o Senhor é convosco. Bendita sois vós entre as mulheres. Bendito é o fruto do vosso ventre, Jesus.
0: Santa Maria, Mãe de Deus, rogai por nós, pecadores, agora e na hora de nossa morte. Amém.
1: Ave Maria, cheia de graça, o Senhor é convosco. Bendita sois vós entre as mulheres. Bendito é o fruto do vosso ventre, Jesus.
0: Santa Maria, Mãe de Deus, rogai por nós, pecadores, agora e na hora de nossa morte. Amém.
1: Ave Maria, cheia de graça, o Senhor é convosco. Bendita sois vós entre as mulheres. Bendito é o fruto do vosso ventre, Jesus.
0: Santa Maria, Mãe de Deus, rogai por nós, pecadores, agora e na hora de nossa morte. Amém.
1: Ave Maria, cheia de graça, o Senhor é convosco. Bendita sois vós entre as mulheres. Bendito é o fruto do vosso ventre, Jesus.
0: Santa Maria, Mãe de Deus, rogai por nós, pecadores, agora e na hora de nossa morte. Amém.
1: Ave Maria, cheia de graça, o Senhor é convosco. Bendita sois vós entre as mulheres. Bendito é o fruto do vosso ventre, Jesus.
0: Santa Maria, Mãe de Deus, rogai por nós, pecadores, agora e na hora de nossa morte. Amém.
1: Ave Maria, cheia de graça, o Senhor é convosco. Bendita sois vós entre as mulheres. Bendito é o fruto do vosso ventre, Jesus.
0: Santa Maria, Mãe de Deus, rogai por nós, pecadores, agora e na hora de nossa morte. Amém.
1: Ave Maria, cheia de graça, o Senhor é convosco. Bendita sois vós entre as mulheres. Bendito é o fruto do vosso ventre, Jesus.
0: Santa Maria, Mãe de Deus, rogai por nós, pecadores, agora e na hora de nossa morte. Amém.
1: Ave Maria, cheia de graça, o Senhor é convosco. Bendita sois vós entre as mulheres. Bendito é o fruto do vosso ventre, Jesus.
0: Santa Maria, Mãe de Deus, rogai por nós, pecadores, agora e na hora de nossa morte. Amém.
1: Glória ao Pai, ao Filho e ao Espírito Santo, como era no princípio, agora e sempre. Amém. Ó meu Jesus, perdoai-me, livrai-me do fogo do inferno, levai as almas

0: principalmente a quem mais precisarem da vossa infinita misericórdia. Ô Maria concebida sem pecado,
1: rogai por nós que recorremos a vós e por aqueles que não recorrem a vós. Nossa Senhora da Piedade,
0: rogai por nós.
1: Anjo de Divina Providência,
0: providenciai.
1: Segundo mistério, vamos contemplar a ascensão de Jesus Cristo ao céu. Pai nosso que estás no céu, santificado seja o vosso nome, venha a nós o vosso reino. Seja feita a vossa vontade, assim na terra como no céu.
0: O pão nosso de cada dia nos dai hoje. Perdoai-me as nossas ofensas, assim como nós perdoamos a quem nos tem ofendido. E não nos deixeis cair em tentação, mas livrai-me do mal. Amém.
2: Ave Maria, cheia de graça, o Senhor é convosco. Bendita sois vós entre as mulheres, e bendito é o fruto do vosso ventre, Jesus.
1: Santa Maria, Mãe de Deus, rogai por nós, pecadores, agora e na hora de nossa morte. Amém.
2: Ave Maria, cheia de graça, o Senhor é convosco. Bendita sois vós entre as mulheres, e bendito é o fruto do vosso ventre, Jesus.
0: Santa Maria, Mãe de Deus,
1: rogai por nós, pecadores, agora e na hora de nossa morte. Amém.
2: Ave Maria, cheia de graça, o Senhor é convosco. Bendita sois vós entre as mulheres, e bendito é o fruto do vosso ventre, Jesus.
0: Santa Maria, Mãe de Deus,
1: rogai por nós, pecadores, agora e na hora de nossa morte. Amém.
2: Ave Maria, cheia de graça, o Senhor é convosco. Bendita sois vós entre as mulheres, e bendito é o fruto do vosso ventre, Jesus.
0: Santa Maria, Mãe de Deus,
1: rogai por nós, pecadores, agora e na hora de nossa morte. Amém.
2: Ave Maria, cheia de graça, o Senhor é convosco. Bendita sois vós entre as mulheres, e bendito é o fruto do vosso ventre, Jesus.
0: Santa Maria, Mãe de Deus,
1: rogai por nós, pecadores, agora e na hora de nossa morte. Amém.
2: Ave Maria, cheia de graça, o Senhor é convosco. Bendita sois vós entre as mulheres, e bendito é o fruto do vosso ventre, Jesus.
0: Santa Maria, Mãe de Deus,
1: rogai por nós, pecadores, agora e na hora de nossa morte. Amém.
2: Ave Maria, cheia de graça, o Senhor é convosco. Bendita sois vós entre as mulheres, e bendito é o fruto do vosso ventre, Jesus.
0: Santa Maria, Mãe de Deus,
1: rogai por nós, pecadores, agora e na hora de nossa morte. Amém.
2: Ave Maria, cheia de graça, o Senhor é convosco. Bendita sois vós entre as mulheres, e bendito é o fruto do vosso ventre, Jesus.
0: Santa Maria, Mãe de Deus,
1: rogai por nós, pecadores, agora e na hora de nossa morte. Amém.
2: Ave Maria, cheia de graça, o Senhor é convosco. Bendita sois vós entre as mulheres, e bendito é o fruto do vosso ventre, Jesus.
0: Santa Maria, Mãe de Deus,
1: rogai por nós, pecadores, agora e na hora de nossa morte. Amém.
2: Ave Maria, cheia de graça, o Senhor é convosco. Bendita sois vós entre as mulheres, e bendito é o fruto do vosso ventre, Jesus.
0: Santa Maria, Mãe de Deus, rogai por nós, pecadores, agora e na hora de nossa morte. Amém.
1: Glória ao Pai, ao Filho e ao Espírito Santo,
0: como era no princípio, agora e sempre. Amém.
1: Ó meu bom Jesus,
0: perdoai-me e livrai-me do fogo do inferno, levai as almas todas para o céu e socorrei principalmente a quem mais precisare da vossa infinita misericórdia.
1: Ó Maria concebida sem pecado,
0: rogai por nós que recorremos a vós e por aqueles que não recorrem a vós.
1: Jesus misericordioso,
0: eu confio em vós.
1: Jesus misericordioso,
0: eu confio em vós.
1: Jesus misericordioso,
0: eu confio em vós.
1: Mãe da Divina Providência,
0: providenciai.
1: Terceiro mistério, vamos contemplar a vinda do Espírito Santo sobre Nossa Senhora e os apóstolos. Pai nosso que estás no céu, santificado seja o vosso nome. Venha a nós o vosso reino, seja feita a vossa vontade, assim na terra como no céu.
0: O pão nosso de cada dia nos dai hoje. Perdoai-me as nossas ofensas, assim como nós perdoamos a quem nos tem ofendido. E não nos deixeis cair em tentação, mas livrai-me do mal. Amém.
1: Ave Maria, cheia de graça, o Senhor é convosco. Bendita sois vós entre as mulheres, bendito é o fruto do vosso ventre, Jesus.
0: Santa Maria, Mãe de Deus, rogai por nós, pecadores, agora e na hora de nossa morte. Amém.
1: Ave Maria, cheia de graça, o Senhor é convosco. Bendita sois vós entre as mulheres, bendito é o fruto do vosso ventre, Jesus.
0: Santa Maria, Mãe de Deus, rogai por nós, pecadores, agora e na hora de nossa morte. Amém.
1: Ave Maria, cheia de graça, o Senhor é convosco. Bendita sois vós entre as mulheres, bendito é o fruto do vosso ventre, Jesus.
0: Santa Maria, Mãe de Deus, rogai por nós, pecadores, agora e na hora de nossa morte. Amém.
1: Ave Maria, cheia de graça, o Senhor é convosco. Bendita sois vós entre as mulheres, bendito é o fruto do vosso ventre, Jesus.
0: Santa Maria, Mãe de Deus, rogai por nós, pecadores, agora e na hora de nossa morte. Amém.
1: Ave Maria, cheia de graça, o Senhor é convosco. Bendita sois vós entre as mulheres, bendito é o fruto do vosso ventre, Jesus.
0: Santa Maria, Mãe de Deus, rogai por nós, pecadores, agora e na hora de nossa morte. Amém.
1: Ave Maria, cheia de graça, o Senhor é convosco. Bendita sois vós entre as mulheres, bendito é o fruto do vosso ventre, Jesus.
0: Santa Maria, Mãe de Deus, rogai por nós, pecadores, agora e na hora de nossa morte. Amém.
1: Ave Maria, cheia de graça, o Senhor é convosco. Bendita sois vós entre as mulheres, bendito é o fruto do vosso ventre, Jesus.
0: Santa Maria, Mãe de Deus, rogai por nós, pecadores, agora e na hora de nossa morte. Amém.
1: Ave Maria, cheia de graça, o Senhor é convosco. Bendita sois vós entre as mulheres, bendito é o fruto do vosso ventre, Jesus.
0: Santa Maria, Mãe de Deus, rogai por nós, pecadores, agora e na hora de nossa morte. Amém.
1: Ave Maria, cheia de graça, o Senhor é convosco. Bendita sois vós entre as mulheres, bendito é o fruto do vosso ventre, Jesus.
0: Santa Maria, Mãe de Deus, rogai por nós, pecadores, agora e na hora de nossa morte. Amém.
1: Ave Maria, cheia de graça, o Senhor é convosco. Bendita sois vós entre as mulheres, bendito é o fruto do vosso ventre, Jesus.
0: Santa Maria, Mãe de Deus, rogai por nós, pecadores, agora e na hora de nossa morte. Amém.
1: Glória ao Pai, ao Filho e ao Espírito Santo.
0: Como era no princípio, agora e sempre. Amém.
1: Ó meu Jesus, perdoai-me, livrai-me do fogo do inferno. Levai as almas todas para o céu. E socorrei principalmente a quem mais precisarem da vossa infinita misericórdia. Ó Maria concebida sem pecado,
0: rogai por nós que recorremos a vós e por aqueles que não recorrem a vós.
1: Deus provê, Deus proverá.
0: A sua misericórdia não faltará.
1: Deus provê, Deus proverá.
0: A sua misericórdia não faltará.
1: Deus provê, Deus proverá.
0: A sua misericórdia não faltará.
1: Manda divina providência.
0: Providenciai.
1: Nesse quarto mistério, vamos contemplar a assunção gloriosa de Nossa Senhora ao céu. Pai nosso que estais no céu, santificado seja o vosso nome. Venha a nós o vosso reino, seja feita a vossa vontade, assim na terra como no céu.
0: O pão nosso de cada dia nos dai hoje. Perdoai-me as nossas ofensas, assim como nós perdoamos a quem nos tem ofendido. E não nos deixeis cair em tentação, mas livrai-me do mal. Amém.
3: Quarto mistério, nós vamos rezar pelo povo que... O mundo inteiro que anda muito revoltado das consciências do povo que tem, pelos doentes que vivem nos hospitais precisando de ajuda de Nosso Senhor, Nossa Senhora. Que dê cura a esse povo que vive sofrendo nos hospitais, nos leitos dos hospitais.
0: Amém.
3: Que dê cura também para minha esposa que está em casa meia ruim das pernas também. E para todos que nós que estamos aqui rezando também.
1: Amém.
0: Amém.
3: Ave Maria, cheia de graça, a Senhora é convosco. Bendita seus olhos entre as mulheres. Bendito é o fruto do vosso ventre, Jesus.
0: Santa Maria, Mãe de Deus, rogai por nós, pecadores, agora e na hora de nossa morte. Amém.
3: Ave Maria, cheia de graça, a Senhora é convosco. Bendita seus olhos entre as mulheres. bendito é o fruto do vosso ventre, Jesus.
1: Santa Maria, Mãe de Deus, rogai por nós, pecadores, agora e na hora de nossa morte. Amém.
3: Ave Maria, cheia de graça, o Senhor é convosco. Bendita seus olhos entre as mulheres. Bendito é o fruto do vosso ventre, Jesus.
1: Santa Maria, Mãe de Deus, rogai por nós, pecadores, agora e na hora de nossa morte. Amém.
3: Ave Maria, cheia de graça, o Senhor é convosco. Bendita seus olhos entre as mulheres. Bendito é o fruto do vosso ventre, Jesus.
1: Santa Maria, Mãe de Deus, rogai por nós, pecadores, agora e na hora de nossa morte. Amém.
3: Ave Maria, cheia de graça, o Senhor é convosco. Bendita seus olhos entre as mulheres. Bendito é o fruto do vosso ventre, Jesus.
1: Santa Maria, Mãe de Deus, rogai por nós, pecadores, agora e na hora de nossa morte. Amém.
3: Ave Maria, cheia de graça, o Senhor é convosco. Bendita seus olhos entre as mulheres. Bendito é o fruto do vosso ventre, Jesus.
1: Santa Maria, Mãe de Deus, rogai por nós, pecadores, agora e na hora de nossa morte. Amém.
3: Ave Maria, cheia de graça, o Senhor é convosco. Bendita seus olhos entre as mulheres. Bendito é o fruto do vosso ventre, Jesus.
1: Santa Maria, Mãe de Deus, rogai por nós, pecadores, agora e na hora de nossa morte. Amém.
3: Ave Maria, cheia de graça, o Senhor é convosco. Bendita seus olhos entre as mulheres. Bendito é o fruto do vosso ventre, Jesus.
1: Santa Maria, Mãe de Deus, rogai por nós, pecadores, agora e na hora de nossa morte. Amém.
3: Ave Maria, cheia de graça, o Senhor é convosco. Bendita seus olhos entre as mulheres. Bendito é o fruto do vosso ventre, Jesus.
1: Santa Maria, Mãe de Deus, rogai por nós, pecadores, agora e na hora de nossa morte. Amém.
3: Ave Maria, cheia de graça, a Senhora é convosco. Bendita seus olhos entre as mulheres. Bendito é o fruto do vosso ventre, Jesus.
1: Santa Maria, Mãe de Deus, rogai por nós, pecadores, agora e na hora de nossa morte. Amém. Glória ao Pai, ao Filho e ao Espírito Santo, como era no princípio, agora e sempre. Amém. Ó meu bom Jesus, perdoai-me, livrai-me do fogo do inferno. Levai as almas todas para o céu e socorrei principalmente a que mais precisarem da vossa infinita misericórdia. Ó Maria concebida sem pecado,
0: rogai por nós que recorremos a vós e por aqueles que não recorrem a vós.
1: Nossa Senhora do Carmo,
0: rogai por nós.
1: Senhor dos Passos, tende piedade de nós. Senhor dos Passos,
0: tende piedade de nós.
1: Senhor dos Passos,
0: tende piedade de nós.
1: Mãe da Divina Providência,
0: providência.
1: Nesse quinto e outro mistério vamos contemplar a coroação de Nossa Senhora como Rainha do Céu e da Terra. Pai nosso que estás no céu, santificado seja o vosso nome. Venha a nós o vosso reino, seja feita a vossa vontade, assim na terra como no céu.
0: O pão nosso de cada dia nos dai hoje, perdoai-me as nossas ofensas, assim como nós perdoamos a quem nos tem ofendido. E não nos deixeis cair em tentação, mas livrai-me do mal. Amém. Esse quinto mistério nós vamos rezar para todos os ouvintes, para todas as pessoas que estão acamado, fazendo tratamento de ansiedade, que é a doença do século, né? E de depressão. Ave Maria, cheia de graça, o Senhor é convosco. Bendita sois vós entre as mulheres. Bendito é o fruto do vosso ventre, Jesus.
1: Santa Maria, Mãe de Deus, rogai por nós, pecadores, agora e na hora de nossa morte. Amém.
0: Ave Maria, cheia de graça, o Senhor é convosco. Bendita sois vós entre as mulheres. Bendito é o fruto do vosso ventre, Jesus.
1: Santa Maria, Mãe de Deus, rogai por nós, pecadores, agora e na hora de nossa morte. Amém.
0: Ave Maria, cheia de graça, o Senhor é convosco. Bendita sois vós entre as mulheres. Bendito é o fruto do vosso ventre, Jesus.
1: Santa Maria, Mãe de Deus, rogai por nós, pecadores, agora e na hora de nossa morte. Amém.
0: Ave Maria, cheia de graça, o Senhor é convosco. Bendita sois vós entre as mulheres. Bendito é o fruto do vosso ventre, Jesus.
1: Santa Maria, Mãe de Deus, rogai por nós, pecadores, agora e na hora de nossa morte. Amém.
0: Ave Maria, cheia de graça, o Senhor é convosco. Bendita sois vós entre as mulheres. Bendito é o fruto do vosso ventre, Jesus.
1: Santa Maria, Mãe de Deus, rogai por nós, pecadores, agora e na hora de nossa morte. Amém.
0: Ave Maria, cheia de graça, o Senhor é convosco. Bendita sois vós entre as mulheres. Bendito é o fruto do vosso ventre, Jesus.
1: Santa Maria, Mãe de Deus, rogai por nós, pecadores, agora e na hora de nossa morte. Amém.
0: Ave Maria, cheia de graça, o Senhor é convosco. Bendita sois vós entre as mulheres. Bendito é o fruto do vosso ventre, Jesus.
1: Santa Maria, Mãe de Deus, rogai por nós, pecadores, agora e na hora de nossa morte. Amém.
0: Ave Maria, cheia de graça, o Senhor é convosco. Bendita sois vós entre as mulheres. Bendito é o fruto do vosso ventre, Jesus.
1: Santa Maria, Mãe de Deus, rogai por nós, pecadores, agora e na hora de nossa morte. Amém.
0: Ave Maria, cheia de graça, o Senhor é convosco. Bendita sois vós entre as mulheres. Bendito é o fruto do vosso ventre, Jesus.
1: Santa Maria, Mãe de Deus, rogai por nós, pecadores, agora e na hora de nossa morte. Amém.
0: Ave Maria, cheia de graça, o Senhor é convosco. Bendita sois vós entre as mulheres. Bendito é o fruto do vosso ventre, Jesus.
1: Santa Maria, Mãe de Deus, rogai por nós, pecadores, agora e na hora de nossa morte. Amém.
0: Glória ao Pai, ao Filho e ao Espírito Santo, como era no princípio, agora e sempre. Amém.
1: Ó meu bom Jesus,
0: perdoai-me, livrai-me do fogo do inferno. Levai as almas todas para o céu
1: e socorrei principalmente a que mais precisarem da vossa infinita misericórdia. Ó Maria concebida sem pecado,
0: rogai por nós que recorremos a vós e por aqueles que não recorrem a vós.
1: Santa Teresinha do Menino Jesus,
0: rogai por nós.
1: Nossa Senhora da Piedade,
0: rogai
1: por São Patrício,
0: rogai por nós.
1: Mãe da Divina Providência,
0: providenciai.
1: Agradecimento, infinitas graças vos damos, soberana Rainha, pelos benefícios que todo dia recebemos de vossas mãos liberais. Dignai-vos agora e para sempre, tomado debaixo do vosso poderoso amparo. E para mais um obrigado, saudamos com a Salve Rainha. Salve Rainha, Mãe da Misericórdia, vida, doçura e esperança nossa, salve. A vós, bradando, degredado, filho de Eva, a vós, suspirando, gemendo e chorando neste vale de lágrimas, e após a advogada nossa, esse vossos olhos misericordiosa nós volvei, e depois deste desterro mostrar-nos Jesus. Bendito é o fruto do vosso ventre. Ó clemente, ó piedoso, ó doce sempre Virgem Maria, rogai por nós, Santa Mãe de Deus, para que sejamos dignos das promessas de Cristo. Amém. Estivemos aqui todos, né, unidos e vamos continuar. Estivemos aqui todos reunidos e vamos continuar todos unidos com a graça de Deus. Amém?
0: Amém.
1: Depois de rezarmos o nosso Santo Terço Mariano, nós agora vamos assim para a segunda parte do programa, né, que é a mais importante, que é ouvir a palavra de Deus, a palavra do Filho de Maria, né? Sabe o que é que Jesus quer nos falar para conosco no dia de hoje? Todos os dias Jesus ele fala para conosco, né? Todo dia ele fala algo, né? Então vamos assim, se você tem uma Bíblia aí em sua casa, você pega a sua Bíblia. O Evangelho de hoje ele é Lucas capítulo 11, versículo do 42 ao 46. Né? Lucas capítulo 11, versículo de 42 ao 46. O Senhor esteja conosco.
0: Ele está no meio de nós.
1: Proclamação do Evangelho de Jesus Cristo segundo Lucas. Glória a vós, Senhor. Naquele tempo disse o Senhor: ai de vós, fariseu, porque pagai o dízimo da hortelã, da ruda e de todas as outras ervas, mas deixai de lado a justiça e o amor de Deus. Vós devereis praticar isso sem deixar de lado aquilo. Ai de vós, fariseu, porque gostais de lugar de honra na sinagoga e de seres cumprimentados nas praças públicas. Ai de vós, porque sois como os túmulos, que não se veem, sobre os quais os outros

0: bobizando sem saber. O mestre da lei tomou a palavra e disse: Mestre, falando assim, insulta-nos também a nós. Jesus respondeu: Ai de vós também, mestre da lei, porque colocais sobre os homens carga insuportável, e vós mesmo não tocais nessas cargas, sem com um só dedo. Palavra da salvação.
1: Glória a vós, Senhor.
0: E as palavras do Santo Evangelho. Perdoe assim os nossos pecados.
1: E nos conduza para a vida eterna. Amém.
0: Então, meus queridos e amados ouvintes, o Evangelho de hoje, Jesus, ele vem assim nos orientando para nós fazer as coisas para ele com amor, né, Ivone? Fazer com dedicação, fazer aquilo de coração aberto, não fazer nada forçado, né? Não fazer nada para querer assim nos engrandecer. Nos engrandecer. Tudo que eu faço é por Jesus. Tudo que eu faço pelo irmão é por Jesus. Se eu estou na caminhada, é por Jesus. Se eu estou servindo a minha paróquia, é somente por Jesus, né? Nós não podemos deixar com que a vaidade tome conta de nós. Não podemos deixar. Muitas das vezes vocês começam, as pessoas começam a caminhada e aí começa a se envaidecer, né? Se acha super inteligente, se acha super inteligente, mais inteligente do que os outros. Aí começa a pisar nos outros, começa até a humilhar os outros, né? Começa a humilhar porque eu me acho tal, né? Me acho tal, eu sei de tudo e fulano não sabe de nada. E Jesus, ele é claro no evangelho de hoje, né?
1: E quem sabe tudo é Deus.
0: Jesus, ai de vós, fariseu, porque pagai o dízimo do hortelã, da arruda, de todas as outras ervas. Mas não deixai de lado a justiça e o amor de Deus, tá vendo? Então a gente tem que fazer tudo por amor de Deus. Nós temos que servir a Jesus é por amor ao próximo, por amor a ele, no momento que eu faço, que eu sirvo a Jesus, por amor a Cristo, por amor ao próximo. Pode ter certeza que a vaidade, ela não vai tomar conta de nós.
1: Não.
0: Né? Ao contrário, a humildade, ela vai permanecer em nós. Então, eu tenho que ter humildade. Tenho que ter humildade, né? Que eu não sou superior a ninguém, que eu não sou mais inteligente do que ninguém. Né, Ivone? Eu, por exemplo, eu aqui proclamo o evangelho. Não quer dizer que eu seja maior do que Ivone, maior do que São Paulo. Nem porque eu já convidei Ivone muitas vezes para proclamar o evangelho e ela que não quer. Né, Ivone? Ela que não quer, não é porque eu quero ser superior nem melhor do que eles que eu estou aqui falando do evangelho e proclamando o evangelho. Né?
1: Eu gosto de ler o evangelho para mim mesmo.
0: Então, é essa humildade que nós temos que ter. Né? Isso significa que Ivone e São Paulo não têm capacidade de proclamar o evangelho? Tem. Simplesmente porque ela não gosta, ela não quer. E a gente tem que respeitar a vontade do próximo. Né? A gente tem que ter essa atenção, esse carinho pelo próximo e respeitar. Se não quer, tudo bem. Né, Ivone? Mas com não certeza. Quer dizer que eu seja maior do que Ivone e São Paulo, não. Porque para Jesus, a importância de Ivone e São Paulo é a mesma que a minha. É a mesma que a minha. Só dele rezar o texto. Rezar a Ave Maria está aqui junto comigo, não tem a mesma importância que eu tenho. Não quer dizer que eu seja mais importante do que ele de jeito nenhum.
1: E ninguém é mais importante
0: ninguém
1: do que
0: mais, para Jesus, ninguém é mais importante
1: do que... São todos iguais.
0: Ninguém. Apenas, às vezes, as pessoas têm um dom de uma coisa e outro tem o dom de outra coisa. Um tem o dom de rezar o texto, outro tem o dom de proclamar, outro tem o dom de cantar, outro tem o dom de tocar para Jesus, né? Então, Jesus, ele dá o dom a cada um de nós, a cada um de nós. E nós temos que respeitar o dom de cada um, né? É preciso também que eu saiba também até onde vai os meus limites e a minha limitação. Né, Ivone?
1: A sua sabedoria.
0: Né? Por exemplo, se eu não tenho o dom de cantar, eu não vou cantar. Eu vou deixar para aqueles que têm o dom do canto.
1: Mas você já tem o dom de pregar.
0: De pregar. Então, é isso que é bonito, quando a pessoa anda na caminhada de Jesus, né? Porque ele prepara cada um para a sua missão que ele dá. Cada um para a sua missão que ele dá. Ele dá missão a um para pregar. Ele dá missão a um para cantar. Ele dá missão a um para tocar. Então, cada um tem a missão que Jesus dá, né? Não quer dizer que aquele que prega é maior do que aquele que canta, é maior do que aquele que reza simplesmente o Ave Maria do texto, né, Ivone? Então, é isso que Jesus ele vem falando e ele ainda nos cobra. Ai de vós que queira ser maioral do que o outro, né? Que queira se aparecer. Veja que ele disse, ó, no final... Até os mestres da lei foi chamada a atenção por ele. Ele disse, ai de vós, mestres da lei, porque colocais sobre os homens carga insuportável e vós mesmos não tocais nem sequer essa carga. Né? Muitas das vezes, porque eu acho que eu sou maioral, eu tomo carga daquele que está lá, né? Tomo funções, você vai fazer isso, vai fazer aquilo. E eu, estou fazendo? Não, eu estou só ali me acomodando, né? E dando ordem, né?

0: pode até caminhar por algum tempo. Mas se você não tiver umidade, simplicidade, sua caminhada ela vai ficar no meio do caminho. Né? E aí Jesus vai cobrar, né, naquela parábola que ele faz, né? Que aquele que pega no arado e olha para trás não é digno de entrar no reino do meu Pai. Então, se você está na caminhada e você se tornou uma pessoa orgulhosa, vaidosa, egoísta, né, com certeza, futuramente, você vai desviar da caminhada, vai sair da caminhada e você não vai ser digno de entrar no reino de Deus. Porque Jesus disse que todos aqueles que, né, pegar no arado e olhar para trás não é digno. Então, se você foi convidado para a missão, você tem que
1: estar olhar para frente.
0: Você tem que fixar seus olhos somente em Jesus. Ah, mas eu não vou caminhar mais porque lá dentro tem um fulano que eu não vou com a cara.
1: Tem nada a ver.
0: Tem fulano que é isso ou aquilo. Se você está na caminhada e você fixa seus olhos somente em Jesus, você não vai perceber nem essas coisas.
1: Não.
0: Você não vai conseguir perceber nada. Nada, porque os seus olhos estão fixos somente em Jesus. Né? É. Somente em Jesus. Então, vamos ter cuidado para a nossa caminhada. De que maneira eu estou caminhando? Como eu estou caminhando? Jesus nos pergunta hoje, no Evangelho de hoje, de que maneira nós estamos caminhando? Como eu estou caminhando? Né? Então, é isso que Jesus está nos perguntando no dia de hoje. Vamos ter cuidado com a nossa caminhada. Com a nossa caminhada. Para depois a gente não se sentir vaidoso, né? E achar que já estamos salvos. E quando a gente chegar para o outro mundo, que a gente chega lá, a gente vai ver pessoas que nem sequer andar na igreja, que nem sequer tinham uma caminhada. E a gente vê como é que pode você estar aqui. Como você está aqui? Como? O coração da pessoa.
1: O coração da pessoa.
0: O coração bondoso. É. A pessoa humilde, a pessoa que tem simplicidade. É. Né, Vôlei? A pessoa tem
1: simplicidade.
0: E ajudou o irmão quando precisou. Porque é isso que nós temos que fazer. A oração, ela é importante? É. A caminhada, ela é importante? É. Mas é preciso também que você faça algo pelo seu irmão. É preciso que você se dê.
1: Para ajudar um irmão, né? Não precisa ser financeiramente, não. Um ombro amigo em certas situações.
0: Com palavras, né, irmão? É, sim. Recentemente certo mesmo, teve uma mulher que perdeu...
1: Certos atos.
0: Recentemente agora, irmão, teve uma senhora que perdeu o filho e ela pediu para nós rezarmos um texto lá na casa dela, né? O grupo do... O grupo que eu tenho, né? É o grupo de círculo de casais. Então, ela pediu o que faz membro do círculo para nós rezarmos um texto na casa dela. Então, isso também é caminhar.
1: É.
0: Isso é também é missão. Né? É você levar a palavra, uma palavra de conforto para essas pessoas.
1: De apoio
0: que está precisando, não é verdade? É. O Papa Francisco já dizia que não queria que nós ficássemos só na igreja. Né? As missas ela é importante, a igreja é importante, mas ele queria que nós também saímos da igreja também e levasse e proclamasse a palavra desse. E é isso que nós temos que fazer e é essa a nossa missão. Amém?
1: Amém.
0: Louvado seja nosso Senhor Jesus Cristo.
1: Para sempre seja louvado nossa Mãe Maria Santíssima.
0: Então, estamos assim, né, graças a Deus, e terminando mais uma vez nosso programa, pedindo desculpa a você que a minha voz hoje não está 100%, porque eu nem viria para aqui hoje, infelizmente eu tentei falar com a Amélia, ela vir, mas não consegui estar em contato com ela. Mas como o Ivone disse, é porque Jesus queria que eu estivesse aqui, né?
1: Com certeza.
0: Eu digo, eu vou porque é a minha missão e eu não posso, né, deixar o horário vago lá,
1: com
0: né, Ivone?
1: Com certeza.
0: Não posso. Até São Paulo e Ivone...
1: Na saúde e na doença.
0: É por isso que eu digo a Ivone São Paulo, tem que se preparar, porque no dia que eu não vier, os dois conduzem o programa.
2: Já disse ela,
0: né? No dia que eu não vier, os dois conduzem o programa. É verdade, hein? Mas eu não poderia deixar.
1: Mas só fica completo com você, nós quatro.
0: Então, graças a Deus.
2: Se você não vier agora, já faz o começo, nós terminamos.
0: Graças a Deus, deu assim para terminar, né? Sim. Deu para terminar assim o nosso programa. Ainda dá tempo, né, Jair, de falar um pouquinho dos nossos ouvintes.
1: Seu Avelar.
0: Então, vamos pegar aqui.
1: Nisse lá da horta que não perde.
0: É, vamos começar com o Micael e seu pai, seu Lindolfo, do Loyola 2. Também vou dar um abraço também para aquele bicho do mato, né? Que Destão estava aqui.
1: Só se eu conheci ele.
0: Que era só falar do bicho do mato. Quem é bicho do mato? Quem é? Bicho do mato. Foi um prazer ver bicho do mato, ele conhecido, viu? Prazer imenso, viu?
1: Foi um prazer.
0: Vamos rezar sempre por você e toda a sua família. Um abração. Rezar Vou dar um abraço também para a Alice.

0: da Rua da Jaqueira, Dona Olerida, na Manoel de Paula, Dona Selminha do Urubutinga, Bispo da Paz, aí no conjunto Silvio Romero, que nos escuta, Dona Valdeliz com sua filha Juliana e sua irmã na Filadélfia Dória, Lolato com sua esposa aí no conjunto João e Júlio Nogueira, Leide também aí do João e Júlio Nogueira, que nos escuta, Bruna e Jorge do Urubutinga, Leide, seu pai, seu Domingo, Laudemar de Carvalho, e de Placador, que eu também, é nosso ouvinte também, né? Ele que tem, sempre tem uma participação no programa de esporte aqui também, né? Junto com o Irã Chaves. Dona Hortense e seu esposo, Wael Souza. Tereza com seus filhos, Fabiano e Fabiana, na Filadélfia Dória, que também nos escuta. A minha esposa, Celinha, e meu filho, Lugo, nesse momento de rádio ligado, também nos escutando. Aí lá, o Laranjeira. Everaldo com sua esposa, Lete. Dona Josefa Lisboa, mãe de Paulo Lisboa, aí no Bar Novo Horizonte. Abelardo, Aldemar de Carvalho, Luciene, Josemir, na Avenida Contorno. Lele, seu esposo, Luciano, aí na Passos Porto, também a nossos ouvintes.
1: Judite da Passos também, Porto. Que ela não perde um só programa. Judite, mas é Judite da Rua... Eita, do Padre, como é o nome daqui?
0: Josia Machado.
2: Josia Machado.
1: Não, não é ela não.
0: Também temos Judite, também da Josia Machado, né?
1: Tem, dona, dona Judite. Graças a Deus está bem. Está bem. Graças a Deus, graças de saúde. A Deus.
0: Para o
1: Ângela da Rua Chique Chique. Da Rua São Vicente. É. Ela não perde o programa. Também nem o da Gine, nem o de Isaú
0: Monteiro. Eu também, meu irmão Ed Clever, tudo de rádio ligado na Rua Laranjeira também nos escutando. Meus vizinhos aí, amigo, Tony e Jorge. Né, na Rua Laranjeira, Delis no assentamento, Antônio Conselheiro, minha sobrinha Michele com seus filhos Isaac, seu esposo Sansão.
2: Mãe de Dedê.
0: Irmã Leile aí escutando, viu? Ele tá nos escutando, lendo
1: a Elisa da Baixa dos Cagas, também, ela não perde um programa, Elisa. Flora
0: de Sara, Ronaldo na Praça do Domingo. Dona Tende Maura, sua filha Rua Laranjeira, o Gloteamento Mesquita, seu Avelar, e meu amigo Rocha do Barro Horto, né, também. É, papagaio, viu, Ivone, que mandou um abraço pra você. Ele é,
1: e foi.
0: Ele é, obrigado, tão, ele é tão ligado no programa, Ivone, que ele assim, é, quarta-feira que lembrou de mim foi Ivone, ela que lembrou.
1: Foi. Um abraço, papagaio.
0: Ligadinho, aí, ouvido ligado, sintonizado, viu?
1: Selma, a esposa de baiano.
0: Guri Alexista, né? Nosso ouvinte também. Enfim, para todos que estão nesse momento. Sintonizado na Juventude FM.
2: Cida também da Matinha.
0: Da Matinha. E o povo do Albano Franco também, né? Aquela galera do Albano Franco.
2: O povo da Franco.
0: Sintonizando. Né?
2: Esqueci o nome da menina do Albano Franco. Ninha do Albano
0: Franco. Licélia, não podemos esquecer. Né? Licélia, o nome dela, que trabalha no hospital Nossa da Conceição, né? Com seu esposo Márcio e seus dois filhos também, de Rádio Ligada. Enfim, um abraço para todos. Que vocês fiquem com Deus, que Jesus seja sempre a luz de vocês. Que Nossa Senhora seja sempre a intercessora de vocês. Que Nossa Senhora abençoe vocês, interceda Jesus sempre por vocês. E que você fique em paz. Tenha o restante de semana abençoada com a presença, com a luz de Jesus. Fique em paz e até a próxima semana, se Jesus nos permitir.
1: É, sim.
0: Então, Paulo, que gosta de musiquinha.

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1: Juventude FM informa a hora certa.
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0: 7:08 em Lagarto, 19:08 na cidade de Lagarto. Está no ar o programa Esporte para Todos, o seu programa esportivo da cidade de Lagarto, do interior e de toda a região centro-sul do estado. Está ligado na Juventude FM 104,9. Comando geral é de Aloiz Andrade, o prefeitinho, modulando para Lagarto, Sergipe, Brasil e Mundo, Jailton Silva. Vamos com as manchetes de hoje.
1: Manchetes. Irã Chaves.
0: 7:09 em Lagarto. Sergipe e com

0: Confiança SAF, os dois maiores clubes do estado de Sergipe, fica mais um ano fora da disputa da Copa São Paulo de Júnior. Falco e Itabaiana decidindo a vaga na Copa São Paulo de Júnior. Campeonato Sergipano da segunda divisão começa há duas semanas, no dia 28, são 10 equipes buscando duas vagas no futebol de elite. Do ano que vem, já está lá, Sergipe, Confiança, Itabaiana, Lagarto, Falco, América de Propriá e Guarani de Porto da Folha e Atlético Gloriense. A divisão de elite começa na primeira quinzena de janeiro. No quadro entrevista, vamos falar com o assessor de comunicação da Federação Sergipana de Futebol, Reginaldo Gouveia. Confirmado em Aracaju, na Arena Batistão, a partida entre Bahia e São Paulo pela Copa do Brasil do Futebol Feminino. Esse jogo é às 19 horas. Vasco da Gama faz história na Copa Sul-Americana e vence o Boca Júnior na Argentina. Vasco da Gama 1, Boca Júnior 0 e o Vasco tem vantagem do empate. Flamengo quer impedir o Vasco da Gama jogar no Maracanã na terça-feira. Hoje tem Fluminense e Palmeiras no Maracanã pela Copa Libertadores da América, às 19h30 da noite. Amanhã, o Mengão Flamengo joga na Argentina contra o Estudiantes. Domingo, na Fonte Nova, em Salvador, tem muito sergipano para assistir Bahia e Flamengo às 18h30 pelo Campeonato Brasileiro da Série A. Futebol feminino, seleção brasileira empata com a Argentina em Pernambuco. Futsal Lagartense vai disputar o Campeonato Brasileiro em Salvador. Já o Futsal Lagartense vai jogar com a equipe caseira na Copa do Nordeste. Amanhã, quinta-feira, será que vai acontecer reunião dos árbitros e assistente para a segunda rodada do 33º Campeonato Amador da cidade de Lagarto. E o Lagarto Futebol Clube ainda não anunciou nada. Esses e outros destaques a partir de agora aqui no programa Esporte para Todos.
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0: Grande Chape.
1: 7 horas e 14 minutos em Lagarto, 19 horas e 14 minutos na cidade de Lagarto. Boa noite a todos, boa noite a todas que sempre está de rádio ligado. Uma boa noite a quem nos acompanha aí pela Rádio Net. Obrigado pela sintonia. Quem está ligado é o Valbério, lá na cidade de Buquim, na Praça da Laranja, na panificação Doce Mel. Obrigado pela audiência, Valbério. 7 horas e 14 minutos em Lagarto. Ligue e participe. Mande sua mensagem para os números 99978-2763 ou 99926-5365 e participe. 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Também em nome do deputado eleito Ibrahim de Valmir. 7 horas e 15 minutos em Lagarto. Já estou aqui na ponta da linha com o assessor de comunicação da Federação Sergipana de Futebol, Reginaldo Gouveia. Reginaldo, boa noite. Rádio Juventude FM de Lagarto. Alô, Reginaldo? Tá me ouvindo agora? Boa noite, Reginaldo. Oi. Tá ouvindo agora?
2: Tô ouvindo, sim.
1: Diga, pode. 7 horas e 16 minutos em Lagarto. Estamos na ponta da linha com o assessor de comunicação da Federação Sergipana de Futebol, Reginaldo Gouveia. Boa noite mais uma vez, Reginaldo.
2: Boa noite, amigo. Um grande abraço. É um prazer enorme voltar a falar na Juventude FM. Algum tempo, hein?
1: Prazer
2: nosso.
1: Falava
2: aí na emissora. É um prazer enorme, então, tá falando com você, abraçando o Jailton, competente produtor aí do programa, né?
1: Isso.
2: E abraçando a todo o povo de Lagarto e região onde chega o canhão forte da Juventude FM. Lagarto hoje é minha terceira cidade.
1: Amém.
2: Nasci em Porto da Folha, por isso é a minha primeira cidade, moro em Aracaju há mais de 30 anos e hoje também tenho residência em Lagarto. E me considero um lagartense, que eu adoro lagarto, né? Adoro lagarto, mas os meus afazeres não permitem que eu resida aí. Só nas folgas que eu corro para a minha terceira cidade, que é hoje Lagarto. Então, grande abraço para os amigos e as amigas dessa cidade maravilhosa chamada Lagarto. Bem, Irã, bem, meus amigos, à sua disposição.
1: Que bom que você considera hoje um lagartense. Vamos, né, ver aí na Câmara de Vereador com os vereadores para que o Reginaldo Gouveia, que é assessor de comunicação da Federação Sergipana de Futebol, um grande profissional, né, que possa receber também aqui, né, um título de cidadão lagartense. Muito obrigado, né, por você abraçar essa cidade Lagarto aqui na região centro-sul do estado, como a sua cidade também de origem, Reginaldo. Reginaldo, para a gente iniciar, para a gente, antes de entrar no, nas categorias de base da Federação Sergipana de Futebol, que já estamos chegando aí a finais dessas competições, mas vai acontecer aí em Aracaju, na Arena Batistão, já confirmado pela Copa do Brasil, né? No futebol feminino, as equipes do São Paulo, né, e Bahia. Já está confirmado, né, Reginaldo?
2: É verdade, sim, está confirmado. Esse jogo será na próxima sexta-feira, às 19 horas, aqui no Batistão. E, por falar no Batistão, a gente quer, em nome do presidente da Federação, Milton Dantas, como seu assessor, agradecer à secretária de Esportes do Estado, Mariana Dantas, pela gentileza de ter de abrir o Batistão sexta-feira. Todos sabem que o Batistão está passando por reforma e não poderia ter jogos nesse período, mas a Federação Baiana de Futebol solicitou o apoio do presidente Milton Nantes para esse jogo acontecer aqui em Aracaju. E aí o presidente solicitou e a Mariana Dantas e a equipe da Secretaria de Esporte do Estado prontamente atendeu o pedido de Milton Nantes, vai reabrir o Batistão na sexta-feira para esse jogo, assim depois fecha novamente para concluir as reformas para que em janeiro, quando começar o campeonato estadual, o Batistão esteja top de linha, ou seja, esteja tudo com gramado novo, tudo direitinho como eles estão fazendo o serviço lá no Batistão. Então, a gente agradece aí a secretária de esporte, Mariana Dantas, a equipe que faz a secretaria, por ter atendido ao pedido do presidente Milton Nantes, que assim conseguiu atender o pedido feito pelo presidente da Federação Baiana, e a partida vai acontecer aqui em Aracaju, na sexta-feira, às 19 horas, e o ingresso será 1 quilo de alimento não perecível. Então, você que vai assistir esse grande jogo, né? É a quinta fase da Copa do Brasil do futebol feminino, da primeira divisão. Bahia e São Paulo, um grande jogo no futebol feminino, para você assistir. Na sexta-feira, você leva 1 quilo de alimento não perecível, ou seja, menos sal, qualquer alimento que você levar, está valendo para assistir esse grande jogo, sexta-feira, Batistão, Bahia e São Paulo, Irã.
1: Reginaldo, esses jogos que o estado de Sergipe, a Arena Batistão, e esse intercâmbio da Federação Sergipana e também da Federação Baiana, é muito importante para o nosso estado, é muito importante, né, para essas agremiações que temos um representante também na categoria feminina, o Juventude de Estância, que está na segunda divisão do Campeonato Brasileiro, e é um incentivo a mais receber essas duas equipes da primeira divisão aqui no nosso estado de Sergipe, mais de perto, em Aracaju, né, Reginaldo?
2: Verdade, é muito importante essa parceria, essa amizade que tem as federações aqui do Nordeste, né? Especialmente Federação Sergipana, Baiana, Alagoana, que são parceiras e irmãs, né? Como as demais, mas essas três aqui são as mais próximas, né? São os nossos vizinhos, a Bahia e Alagoas. A gente tem uma amizade muito grande, né, entre essas federações, e o presidente da federação encampou esse pedido da Baiana, foi lá pessoalmente falar com a secretária, porque é muito importante manter esse nível de amizade que tem as federações. Então, a Federação Baiana está precisando que esse jogo seja aqui em Aracaju, e será na próxima sexta-feira. E é muito importante, como você disse, até porque para ver se incentiva mais o futebol feminino no nosso estado. Nós sabemos, e você disse com propriedade há pouco, que o Juventude de Estância vai jogar no próximo ano a Série B do futebol feminino do Brasil. É a segunda divisão. No futebol feminino, só existe 3 divisões, não tem 4, como no masculino. Só tem a A, B e a C. Então, o time do Juventude participou com brilhantismo, foi vice-campeão nacional, perdeu a final aqui no Batistão para o time de Minas Gerais e essa grande oportunidade de Goiás, aliás, de Goiás. O campeão do Brasil, mas o Juventude conseguiu, inédito para o futebol sergipano, uma final de campeonato brasileiro, mesmo sendo da Série C, a última divisão do futebol feminino, e conseguiu inédito também classificação para em 27 jogar a Série B de bola do futebol feminino, Irã.
1: Ok. 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Reginaldo Gouveia, também já está definido os locais, horário dessas finais da Série A3 do Campeonato Sergipano e também da Série A1, Reginaldo?
2: Ainda não. Nós passamos por um momento de dificuldade de estádio de futebol. Certo. Né? Quando você não tem um Batistão disponível, é complicado aqui em Aracaju. Né? É. Aí o Batistão vai reabrir apenas para esse jogo de sexta. Certo. Se tenta ver se

0: mas a federação ainda não definiu que há uma pequena possibilidade de eles liberarem no sábado, mas não tem, é uma pequeníssima possibilidade, porque, na verdade, só foi reaberto para atender esse pedido de Milton Dantas. Mas o governo do estado, através da secretaria, não abriria, porque está fazendo obras no Batistão, como eu disse no início, para poder, em janeiro, quando começar o campeonato estadual da primeira divisão, o campo está totalmente disponível para a federação para a realização dos jogos. Então, quando você não tem o Batistão aqui em Aracaju, é muito complicado, né? Porque você tem problemas, por exemplo, João Hora de Oliveira, uma decisão passada, os canais de YouTube que transmitem essas semifinais dessas competições não transmitiam porque não tem energia nas cabines de imprensa. Então, é muito complicado, é muito complicado. A federação está com esse problema de campos, mas está certo que já tenha as três finais. No Sub-20 A1, que é a primeira divisão, e dá uma vaga para a Copa São Paulo de Futebol Júnior, entre Falck e Sergipe. A Ordem Falck é o primeiro colocado, está invicto ainda na competição, de 7 jogos. Ganhou 6, empatou uma, então o Falck recebe o Sergipe na decisão, não tem ainda o local marcado, por isso que a federação tenta ver se resolve isso até amanhã, mas até esse momento não tem ainda a definição do dia da final dos horários. Possivelmente sejam todas as decisões no sábado. Da A1 entre Falco e Sergipe, da A2 entre Socorro Esporte e Olímpio de Itabaianinha, que passou hoje ganhando nos pênaltis, né, no jogo de volta. O time do Socorro Esporte ganhou mais uma vez do América de Pedrinha no primeiro jogo. Foi 2-0 e hoje 4-0 aqui em Aracaju, garantiu vaga na final, como também o Olímpico, que empatou mais uma vez no jogo aqui em Aracaju. Foi 1-1, e hoje em Itabaianinha foi 0-0, e nos pênaltis deu o Olímpico 4-3, depois de cada um time perder, parece que 4 ou 5 pênaltis. Foi um exagero de pênaltis perdidos, mas terminou com o Olímpico de Itabaianinha ganhando por 4-3, e o Olímpico faz a final com o Socorro Esporte. E na terceira divisão, do Sub-20 A3, também definido os finalistas, o Mocidade, que é a equipe mais jovem do futebol sergipano. Mocidade decide contra quem é, meu Deus do céu. Mocidade enfrenta na terceira divisão. Deu um branco aqui agora. Aqui. Mocidade e. Bom, vou falando, se eu lembrar, depois eu falo. Mocidade está na final da A3, do Sub-20 A3. E lembrando que essas três divisões, sub-20, A1, A2 e A3, todas elas dão uma vaga na Copa São, é, na Copa de São Paulo, né? A maior vitrine do futebol sub-20 da América do Sul é a Copa São Paulo de Futebol Júnior. A Falck e Sergipe devem ganhar a vaga na Copa do Brasil. Já o da terceira divisão apenas é na Copa São Paulo de Futebol Júnior, que é o objetivo maior, né, dessa competição, porque você participa da vitrine do futebol, do Brasil e da América do Sul, porque a Copa São Paulo Futebol Júnior, eu já participei em duas edições, dirigindo e indo com delegações diferentes. Duas vezes já estive lá, na Copa São Paulo. Você tem diversos empresários dos países sul-americanos, da Argentina, do Paraguai, do Uruguai, da Colômbia, dos países americanos, inclusive dos Estados Unidos. Hein? Uma delas que eu tive, eles vieram aqui, estavam lá. Então, tem empresário do mundo inteiro que veio à Copa São Paulo. Então, é uma oportunidade muito grande para as equipes sergipanas, são três que irão representar o futebol sergipano lá na Copa São Paulo de Futebol Júnior de 2027, Irã.
1: 7h28. Estamos entrevistando o assessor de comunicação da Federação Sergipana de Futebol, o Reginaldo Gouveia. Reginaldo, em relação aos jogos, os acontecimentos que aconteceu nas semifinais, lá no João Hora, tivemos aí o mando de campo, que era do Falco, né? E o Sergipe, que não era o mandante, mas após, ao final da partida, ali na saída, não dentro do campo, acabou tendo briga aí das equipes, né, já que o próprio

0: professor Elenilson, que é ex-atleta do Sergipe, também entrou ali a outra comissão técnica para tirar ali, né, os que estavam brigando, atletas de ambas as equipes, como também a Associação Olímpica de Itabaiana com a Desportiva, que a arbitragem, né, expulsou 7 atletas de ambas as equipes. E aí agora eu queria saber do assessor de comunicação se esses atletas, tanto do Itabaiana, que foi mais prejudicado, que está na final, e da Desportiva Aracaju, é a arbitragem que expulsou 7 de cada lado, eles vão ser julgados aí pelo TJD. E também, né, segundo eu tive informações, que foi tudo pelo motorista de um ônibus lá da Associação Olímpica de Itabaiana. Procede essas informações, Reginaldo?
1: Infelizmente procedem. Eu digo infelizmente porque, gente, futebol foi feito para jogar dentro de campo. Futebol não foi feito para brigar depois do resultado. Depois do resultado, quem perdeu tem que aceitar a derrota. E pronto, e não partir para a ignorância, para a briga. Aqui com o Sergipe Falco, a coisa foi mais leve, que foi depois do jogo, não foi dentro de campo, né? Isso aí ameniza um pouquinho, mas também não é legal. Porque, inclusive, no futebol de base, gente, não é para acontecer isso. Futebol de base, futebol sub-20, é a fase de aprendizado. Então, se você quer ser um atleta, você tem que aprendendo, você tem as categorias sub-15, 17, 20, 22 e chegar no profissional. Então precisa o atleta entender que ele é jogador de futebol e não lutador de MMA. Foi o que aconteceu em Itabaiana, lamentavelmente. Itabaiana foi triste, terrível e péssimo com o Itabaiana. Itabaiana perdeu 7 jogadores para a final. O Falco não tem nada a ver, está na dele lá, e o Itabaiana perdeu 7 jogadores. Imagine se esses 7 atletas forem do time titular. Olha que prejuízo. Outra coisa, não é local para ninguém entrar em campo. O campo de futebol foi feito para os atletas e para a arbitragem. Não é para dirigente ou motorista de ambulância entrar em campo e tentar bater em jogador, ainda deu tapa, sei lá. Quer dizer, muito lamentável. Essa conduta do motorista de ônibus tem que ser cobrado do Itabaiana. Essa atitude tem que partir para que, possivelmente, esse cidadão, vou chamar de cidadão, estou muito bonzinho hoje, cidadão, seja banido do futebol. Que o que ele fez foi um ato terrível para o futebol. E que a diretoria do Itabaiana, além de tomar essas providências com esse cidadão, que possivelmente, não sei se é funcionário do Itabaiana, está dirigindo o ônibus do Itabaiana, deve ser funcionário do Itabaiana, tem que tomar as providências. E o tribunal tem que ser duro. O tribunal, não tenho dúvida nenhuma, a comissão, as comissões na que cair aqui vão ser muito duro com esses atletas e com esse cidadão que promoveu ou participou dessa confusão toda, onde o árbitro Jackson Ribeiro Sobrinho, com muita energia, expulsou 7 de cada lado, colocou na súmula, e não tenho dúvida que eu vou dizer para você e para os amigos da juventude. O tribunal vai ser muito duro com essas pessoas que transformaram o futebol em MMA. Campo de futebol não é luta, MMA é um ringue que você luta. E campo de futebol não é ringue. Então, a gente lamenta bastante os ocorridos, especialmente o que ocorreu em Itabaiana. É muito triste para o futebol, mas o tribunal tem a função de corrigir isso aí para que não aconteça mais. Porque se você passa a mão na cabeça, você faz um convite para que outros times, outros atletas façam a mesma coisa ou pior. Então é coibir agora aqui, punir com muito rigor esses valentões que brigaram na final, especialmente os que brigaram dentro de campo no estádio Francis de Andrade, na cidade de Itabaiana, Irã.
0: 7:33 em Lagarto, estamos entrevistando o Reginaldo Gouveia, assessor de comunicação da Federação Sergipana de Futebol. Para a gente encerrar essa entrevista, Reginaldo, a federação já comunicou aí oficialmente que na segunda quinzena, no dia 28, teremos aí o início da segunda divisão, né, do campeonato sergipano, que dá 2 vagas.

0: para a primeira divisão, futebol de elite, que também dá início, né, na primeira quinzena de janeiro, né, de 2027. Proceda as informações, Reginaldo, fique à vontade, e você pode também, se algo tiver a mais depois dessas perguntas, pode ficar à vontade.
1: Procede sim, só que a federação vai trabalhar exatamente as finais, esse campeonato da segunda divisão começa agora em outubro, dia 28, assim que terminar as competições atuais, sub-20, A1, A2, A3, que são as competições que estão em curso e devem terminar no sábado. Se não for possível, como eu disse, por questão de estádio, pode ser até que vá para o meio de semana, mas a federação, daqui para amanhã, deve definir se consegue marcar essas três finais, já que essas finais possivelmente sejam aqui na capital. Então, a falta de estádio aqui preocupa, mas a federação está tentando resolver essas situações e possivelmente amanhã, na quinta-feira, já defina se será no sábado as três finais. Possivelmente sim, mas está a definir pela questão de estádio para essas grandes finais. E assim que terminar essas competições, vem o sub-20 17 feminino, que é a outra competição que vem em seguida, e depois o campeonato da segunda divisão, que dá duas vagas para a elite em 2027, que a competição vai ocorrer, como vem ocorrendo todos os anos, na primeira quinzena de janeiro, porque os campeonatos estaduais ainda só têm 14 datas para realizar as competições. Então, tem muito curto os campeonatos estaduais, de janeiro ao no máximo abril. Então, a federação vai promover mais uma vez esse ano, como fez em anos anteriores, o Campeonato Sergipano da primeira divisão, no início, na primeira quinzena de janeiro. Podendo ser na primeira semana, ou na segunda, ou na terceira. Isso será definido posteriormente, mas já está definido que será na primeira quinzena de janeiro de 2027. Então, isso já está tudo definido, e eu, como já disse, como eu sou minha terceira cidade hoje é Lagarto, me preocupo também com a equipe do Lagarto, porque me parece, eu andei conversando com os dois dirigentes atuais do Lagarto, o Marquinhos e o Robson. O Marquinhos me disse, inclusive, renunciou, né, não quer mais e isso. Tal. Assim, eu fico preocupado que apareça logo um grupo para assumir o lugar, se Marquinhos realmente não vai querer, se ele repense, mas ele está irredutível, disse que não quer mais. Então, precisa que um grupo ligado a esse pessoal que está hoje no Lagarto se movimente aí, para que o Lagarto já possa ir também se movimentando para a temporada de 27, porque aqui Confiança e Sergipe, principalmente os dois da capital, já estão se movimentando. Confiança já contratou, acho que 6 jogadores, 7 para a temporada do próximo ano. Sergipe, também alguns jogadores que participaram do elenco ano passado já foram anunciados novamente pelo clube. Então, já começa a movimentação dos dois da capital, e eu fico preocupado com o Lagarto aí, com essa situação de ter indefinido uma diretoria, né, para que essa diretoria nova... Oi?
0: Falou? Não, eu falei sim. Não sei se chegou no seu conhecimento, mas na semana passada, retrasada, já foi batido o martelo que quem vai ficar à frente da equipe do Lagarto Futebol Clube é o empresário Menezes, que já estava na própria diretoria, só que não tinha anunciado qual era o cargo que ele ia exercer. E segundo eu tive informação que bateu o martelo, ele se encontra como presidente do Lagarto Futebol Clube. E na parte que quem assumiria, a parte que Marquinho estava, né, trabalhando aí com o Lagarto, é o ex-atleta Osto, daqui do Lagarto mesmo. Um ex-atleta que passou aqui pelo Lagarto, também jogou aí em Portugal e outras agremiações. Então, já está definido. O Osto é que vai fazer essa função que fazia o Marquinho no Lagarto Futebol Clube.
1: Que bom, eu fico feliz em saber. Eu não tinha essa informação, e eu tive a semana passada em Lagarto, Passei a semana inteira em Lagar. Mas não consegui falar pessoalmente com o Marquinhos, que eu queria falar pessoalmente com ele para saber dessas informações e tal. Fico feliz em saber.

0: que o Menezes, que já passou, porque na verdade o Lagarto, ele tem uma SAF aí que não é oficializada, né?
1: Isso,
0: é,
1: isso.
0: É um grupo, parece, de 5 ou 6...
1: É, de empresários.
0: 5 ou 6 pessoas, empresários, que, e o Menezes, que está nesse grupo, é importante que então continue o mesmo grupo, e certamente o Marquinhos também vai continuar ajudando, sem cargo assim definido, mas não tenho dúvida que ele também vai continuar ajudando o Lagarto, e que o Washington, que eu não conheço, né, não sei quem é, mas ex-atleta do clube, você disse há pouco, né?
1: Isso.
0: Que ele possa, com o apoio do Menezes, do Marquinhos, nesse mesmo grupo aí, só trocando os nomes, que o Lagarto venha forte para 2027. Grande abraço para você. Se quiser mais algo, estou à disposição. Se não, deixar um grande abraço aos meus amigos, minhas amigas, meus irmãos aí da cidade de Lagarto. Um grande abraço a todos vocês e me coloco à inteira disposição, assim que for necessário, para que possamos dialogar, trocar informações, bater papo a respeito do meu trabalho na comunicação da federação e, claro, com a imprensa lagartense. Um abraço para você, caso não queira mais algum tipo de pergunta, eu me despeço dizendo que estou sempre à disposição ao momento que vocês quiserem para falar com o público lagartense.
1: Ok, Reginaldo, muito obrigado pela sua participação. Na próxima semana, claro, eu tenho várias perguntas aqui para fazer a você, mas a gente vai deixar aí para utilizar na semana passada, já que você já vai trazer as informações das finais aí, né? E também do Campeonato Sergipano, do Feminino, que está na Série A2 do Campeonato Brasileiro. Muito obrigado, Reginaldo Gouveia.
0: Um abraço, boa noite.
1: Ok. Está aí a participação do assessor de comunicação da Federação Sergipana de Futebol, o Reginaldo Gouveia. 7:41 em Lagarto. 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É o repórter. Vamos trazer o repórter emplacador, que ele tem informação aí do 33º Campeonato Amador do Lagarto. Boa noite, Índio.
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Boa noite, índio. Ô, índio, boa noite. É, retorna aí a ligação do índio. Pela Copa Sul-Americana, nesse exato momento, o Atlético Mineiro está vencendo por 2-0 a equipe do Montevidéu, né? Vencendo aí o Atlético Mineiro por 2-0 a equipe do Montevidéu. 7 horas e 44 minutos, índio emplacador, boa.

0: Boa noite, Irã.
1: Boa noite, Irã.
0: Boa noite, Jair Silva. E boa noite ao público ouvindo o programa Esporte para Todos na 104,9. Parabenizar pela

0: Passarinho e Nova Era do Jardim Campo Novo, o árbitro da primeira divisão foi o Luciano. O árbitro da segunda divisão foi o Nilgrini. E o assistente foi o Jacaré. No jogo Palmeiras e Estação Germão, o árbitro da primeira divisão foi o Veto. O árbitro da segunda divisão foi o Renato. E o assistente foi o Eduardo. O Eduardo foi o assistente. No jogo Santa Cruz e o Real Lagartense, o árbitro da primeira divisão foi o Roberto Fraga. Da segunda divisão, Edinaldo. E o assistente foi o Edivaldo. O Edivaldo foi o assistente. No jogo Juventude e Vermelhense da Caraíba, o árbitro da primeira divisão foi o Oswaldo Júnior. Da segunda divisão foi o Aldo. E o assistente foi o Sérgio. O Sérgio foi o assistente. Tá aí o quarteto que apitou neste final de semana aí a primeira rodada do 33º Campeonato Amador do município de Lagarto. E no dia 18, o Irã Chave, Jair Silva e amigo ouvinte, vai acontecer aí a segunda rodada da primeira fase da primeira divisão, domingo, dia 18. Então vamos lá. Itaperinha do Loyola e o Nápoles de Lagarto, né? Um amigo do Jave. É o Dourado do Ginipapo e o Juventus do Criolo. Fluminense e o Atlético do Jardim Campo Novo. Confiança de Lagarto versus Flamengo do Urubu. Flamenguinho da Matinha versus Portuguesa da Brasília. É a rodada do dia 18, a segunda rodada do dia 18 da primeira fase da primeira divisão do Campeonato Amador aqui do município de Lagarto, Irã Chave. São essas as informações que eu trago aí para o programa Esporte para Todos, sempre em nome de Índios Emplacamento. Uma boa noite, até amanhã, se Deus quiser e Ele quer.
1: Sete horas e 47 minutos em Lagarto, aí a participação do repórter Índio Emplacador, trazendo as informações aí da primeira rodada, do cumprimento da primeira rodada do 33º Campeonato Amador do Lagarto, que tem aí a primeira rodada em nome da Escolinha Mundo Mágico, com educação infantil e fundamental, do maternal ao quinto ano. 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Você que tem problema no seu casamento, no seu relacionamento, vício da embriaguez ou de qualquer outro vício, ligue 999-16-5325 ou 999-30-7349. Quem está ligado é o Jadilson, né, que estava aqui, né, o Jadilson? O Jadilson que estava aqui, né, apresentando o programa Lagarto Anoitece Rezando, né? E ele sempre está na escuta aí na Rua Laranjeira, também aquele torcedor do Sergipe, rapaz. Eu me esqueci o nome dele aqui agora, daqui a pouco eu lembro, né? Ele é torcedor do Sergipe, também fica por aí na Rua Laranjeira, ou mora aí, não sei, né? Também o Gordo, né? O Galego, o João, obrigado aí pela sintonia, o Kekel, que trabalha na empresa Maratá, obrigado aí pela audiência. Aí na Rua de Laranjeira também, a dona Raimunda, Zé Carretinho, aí no Residencial Campo da Vila, Tião, Jorjão e família. Obrigado pela audiência. Também quem está ouvindo é o Gordo, lá no João e Júlia Nogueira. Obrigado pela audiência. O Carlé, no bairro Jardim Campo Novo, Dona Marlin e família. também

o Zé Carlos e o Ronaldo Galego aí, da equipe do Fluminense. Também Bazinho na horta, Seu Avelar na horta, Hélio de Seu Enoque, Marquinho Edson, Neguinho Del, obrigado pela audiência. Dulce em Família, aí no bairro Horta. 7:50 em Lagarto. A gente ia passar aqui algumas matérias, mas essa entrevista do Reginaldo Gouveia, né, uma entrevista muito boa, né, para que venha esclarecer, né, algumas coisas em relação às categorias de base do Sub-20 da Série A1, 2 e 3 do Campeonato Sergipano. Teremos aí na Arena Batistão, Bahia e São Paulo pela Copa do Brasil, muito importante, um jogo dessa divisão que é uma Copa do Brasil, um nível altíssimo, que é os clubes grandes do nosso futebol brasileiro que faz investimentos, né? E a equipe do Juventude de Estância, essa equipe que está na segunda divisão do Campeonato Brasileiro, vai precisar principalmente de investimento da própria Secretaria do Governo do Estado. Eu tinha que fazer algumas perguntas aqui a Reginaldo em relação ao Estádio Francão, porque precisa que a equipe de Estância ela permaneça jogando nessa segunda divisão do Campeonato Brasileiro na cidade Verde Jardim de Estância, para que não tire o seu torcedor, para que não tire o vendedor que trabalha ali direto e diretamente naquele estádio, tanto da Vila Operária, o campo do Santa Cruz, no bairro Santa Cruz, que está tendo eventos, escolinha, e como campo principal do estanciano, que é o Francão, que tem a equipe da Juventude de Estância, a única equipe representante do futebol sergipano na segunda divisão, que abriu uma vaga para o próximo ano, em 2026, para a terceira divisão. Como o Reginaldo falou, que só temos 3 divisões na categoria feminina. Já a masculina, temos 4, a Série A, B, C e D. Então, olha a importância e a responsabilidade que está nessa equipe da Juventude, a responsabilidade, né, de carregar o nome do estado de Sergipe. Então é preciso que a secretaria que tem aí na frente, a secretária Mariana Dantas, ao lado do governador do estado, Fábio Mitidieri, e de todos que faz parte da secretaria, buscar recursos para dar uma melhoria, uma visibilidade àquele estádio de Estância, o Francão, que é um estádio lindo, muito bonito, aconchegante, né? Principalmente para a imprensa, que tem espaço ali para televisão, né? Para muitas rádios, né? Para os sites, né? Então é muito importante essa praça, né, voltar novamente ao cenário do nosso futebol. É como o Reginaldo falou aí, esse problema de estádio de futebol sobrecarrega o nosso maior palco, que é a Arena Batistão, em Aracaju. E aí, as equipes, né, que são da capital, algumas outras vão decidir aí do interior, né? E a própria organização quer colocar na Arena Batistão, né? Então, precisa de uma recuperação, como está sendo. Vai ser utilizado agora, feito um pedido da própria Federação Baiana, ao Milton Danta, que foi solicitado aí para que o torcedor, com apenas 1 quilo de alimento, vai receber aí um nível alto do futebol feminino na Arena Batistão. Outro assunto que eu tinha também com o Reginaldo Gouveia

relação ao estádio, que também é muito bonito. É aconchegante, com rampas. Uma frente que eu vi há pouco tempo, que está abandonado. É o estádio de Maruim. Um estádio que foi palco de clássicos. Na época, né, o ex-vereador Miro conhece, jogou por lá, o próprio Zitinho Tobias Barreto. Eu tive a oportunidade de jogar por lá, Gilcinho aqui no bairro Aldemar de Carvalho e outros atletas que passaram por ali. O estádio de Maruim está abandonado. Então essas praças, ela precisa voltar ao cenário do futebol sergipano, seja da terceira divisão, seja da segunda divisão, seja da primeira divisão. O que não pode acontecer é a própria Federação Sergipana de Futebol estar com dificuldade de estádio, de marcar jogos, seja de categorias de base, ou da segunda divisão, da primeira divisão, por conta de estádio. Mas nós temos estádio. O que se precisa é fazer uma política pública voltada aos estádios que estão aí de portões fechados. Eu vou dar um exemplo aqui em Lagarto. O estádio Paulo Barreto de Menezes. Começou aí o 33º Campeonato Amador do Lagarto. Já tivemos aí a primeira rodada do Campeonato Amador do Lagarto. Mas teve aí a semana toda. O Lagarto não está utilizando o campo. Não está fazendo pré-temporada em categoria nenhuma. Se tem que cuidar do gramado, tem que cuidar. Mas não vai sobrecarregar se houver aí umas partidas do Campeonato Amador do Lagarto. Para nesse sol castigante, poderia já estar adiantando outras rodadas. Ou será que o povo de Lagarto, será que o futebol amador do Lagarto não merece jogar à noite no Paulo Barreto? É uma cobrança que eu vou cobrar aqui diariamente, enquanto eu estiver aqui apresentando esse programa. Porque se você passar ali agora na Praça do Gome, estiver no terminal rodoviário e estiver ao lado do Paulo Barreto, onde tem um barzinho com muitas mesas ali debaixo daquelas árvores, fresco, né? Tá fresquinho ali aquela noite agora, maravilhosa. Mas tá tudo o gigante apagado. Que poderia ter aí rodada na terça-feira, uma quinta-feira, uma sexta-feira. Eu tenho certeza que vai estar lá 500, 600 pessoas. Lagarto precisa a vida noturna do futebol. Se não tem profissional, só em janeiro. Se a pré-temporada não foi iniciada do Lagarto, se o Lagarto ainda não tomou nenhuma posição em relação ao que vem aí, a equipe, a diretoria. Mas o amador é da cidade de Lagarto. O campo pertence ao estado de Sergipe, pertence à cidade de Lagarto, a todos e a todas. E qual é o problema de colocar uma rodada terça, quinta e sexta à noite no Paulo Barreto? Para que no final de semana, aos domingos, já teremos outra rodada. Se é falta de árbitro, aí eu não sei. E para mim pouco importa. O que eu quero cobrar aqui, né, é que o Paulo Barreto agora está nas escuras. Precisamos da noite noturna de Lagarto em atividades. Não temos ali atividade agora nesse momento. As pessoas caminhando ali naquela avenida maravilhosa, ao lado do ginásio que está nas escuras.

mas temos ao lado um Balneário Bica, que as quadras poliesportivas está sendo utilizada nesse momento, com tênis de mesa, com handebol, com voleibol. Está tendo nesse momento agora no Balneário Bica o futebol. Será que quem está lá não está bem sucedido, agradável à noite, ao lado de pessoas batendo papo, assistindo, participando, jogando, queimando calorias? E por que o amador de Lagarto não tem essa visibilidade para se colocar no Paulo Barreto à noite? Qual é o problema? Qual é a dificuldade? Qual é a dificuldade? Porque constantemente aí, em final de ano, tem é escola jogando aí, pai, mãe, nada contra. Tem que jogar. Nada contra, mas tem que jogar. Teve amistoso alguns dias atrás aí, no dia 26. Teve aí a abertura do amador, num domingo pela manhã, tinha jogo amistoso aí. Parabéns. Verificou o campo? Teve algum problema? Quebraram o Paulo Barreto? Não! Campo precisa é de jogo. O campo precisa é do povo. Vibrando, brincando, os vendedores vendendo, a classe de mototaxista trabalhando à noite, as lanchonetes voltadas vendendo seu pastel, seu hambúrguer, seu cachorro quente, sua cerveja, sua água, e aí sucessivamente. E qual é o problema? Qual é a dificuldade? Se a categoria profissional não está dando respaldo ao torcedor do Lagarto, se não está dando respaldo à cidade de Lagarto inteira, à sociedade lagartense, mas o amador é para ser visto agora, porque tem muitas pessoas aí que não vai de tarde para o Giripapo, para Pururuca, para Moita Redonda, para Matinha, para o Jardim Campo Novo, que deveria estar observando o Campeonato Amador. Então coloque à noite para ver qual é a desculpa se essas pessoas não vão estar aí à noite, né? Porque precisamos. É uma falta muito grande. Futebol à noite em Lagarto. As pessoas precisam se deslocar, sair das suas residências. As pessoas precisam, quem trabalha durante o dia e quer trabalhar à noite por conta do tempo, tá aí uma oportunidade para que vocês coloquem a classe de mototaxista nas nossas rodovias aqui na BR estadual, como também movimentando os bairros, a cidade, buscando atletas, buscando torcedores que quer ver o campeonato amador também à noite, né? Então é uma integração. O futebol foi votado não porque é amador, mas é voltado também para as noites, se há iluminação. E por que essa dificuldade? Por que não dá, né, também essa visibilidade ao Campeonato Amador do Lagarto? Que nós estamos perdendo a cada dia mais o nosso campeonato, que já vem há mais de 10 anos se arrastando, né? Tivemos aí a participação do Reginaldo Gouveia, que vai ser duro a punição dos 7 atletas da Desportiva Aracaju, como também da equipe do Itabaiana. Essa categoria sub-20, ela não é profissional, não. Ela faz parte do departamento amador da Federação Sergipana de Futebol. Então é preciso que os amadores dos 75 municípios

0: município do nosso estado e eu jogo para a cidade de Lagarto, né? Que nós temos um estádio que tem iluminação, para que faça também, né? Essa rodadas à noite, como sempre aconteceu, né? Inclusive, o presidente do Lagarto que bateu o martelo é o cara que mais ajuda o futebol amador do Lagarto, que é o empresário José Menezes. É o cara que mais ajuda o futebol amador do Lagarto. Não é só uma, não. É a várias pessoas. Então precisa abrir as portas do estádio Paulo Barreto de Menezes à noite para ter rodada. Precisamos trazer os atletas da zona rural. Trazer atletas dos bairros. Aqueles que nunca teve a oportunidade de jogar à noite. Para dar mais uma visibilidade ao campeonato. Que está apagado há mais de 10 anos. 8:06. Até amanhã, se Deus quiser e Ele quer. Fica todos com Deus. Tchau.
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3: Juventude FM informa a hora certa.
4: 20:06.
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1: Está no ar a Voz do Brasil. As notícias do governo federal que movimentaram o país no dia de hoje.
2: Olá, boa noite.
3: Boa noite para você que nos acompanha em todo o país.
2: Quarta-feira, 14 de outubro de 2026.
3: Vamos aos destaques do dia.
2: Brasil regulamenta marco legal dos jogos eletrônicos.
3: Ideia é estimular a inovação, a formação profissional e fortalecer a produção brasileira de games.
2: Nova regra traz ainda plataforma pública e gratuita para catalogar, divulgar e promover jogos nacionais. Graziele Bezerra.

0: e para ampliar a formação de profissionais para a indústria de jogos eletrônicos, o Ministério da Educação vai ofertar vagas para cursos de graduação na área de jogos digitais.
1: Outubro Rosa alerta para a prevenção do câncer de mama.
2: Agora, planos de saúde devem cobrir mamografia quando houver indicação clínica, mesmo antes dos 40 anos. Luana Karen.
3: A mamografia é o melhor exame para detecção precoce do câncer de mama. A partir dos 40 anos, as mulheres devem fazer mamografia anualmente.
1: Micro e pequenas empresas devem ficar atentas aos prazos para escolher o regime tributário de 2027.
2: Quem deseja entrar ou retornar ao Simples Nacional tem até amanhã para solicitar a opção.
1: Ainda tem dúvidas? Vamos falar da mudança e opções para você saber o que é melhor para o seu negócio.
2: Hoje na apresentação da Voz do Brasil, Luciano Seixas e Mariana Jungmann.
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2: Computadores, consoles, celulares, por todos esses meios é possível ter acesso a algum jogo eletrônico.
1: E para desenvolver esses games, que muitas vezes consomem horas da nossa atenção, é preciso juntar muita arte à tecnologia.
2: E todo esse trabalho agora faz parte do marco legal dos jogos eletrônicos, que vai regulamentar o setor.
0: O governo assinou nesta quarta-feira o decreto que regulamenta o marco legal dos jogos eletrônicos no país. A medida amplia o fomento ao setor, incentiva a formação de profissionais e promove os jogos brasileiros dentro e fora do país. O Brasil é o maior mercado latino-americano de games e está em quinto lugar no ranking de população online, com uma estimativa de 105 milhões de jogadores, segundo dados da Abra Games, a Associação Brasileira das Desenvolvedoras de Jogos Digitais Eletrônicos. O presidente da associação, Rodrigo Terra, acredita que a regulamentação vai ampliar o mercado e contribuir com a economia.
4: A pauta de videogame é uma pauta transversal, ela é pauta de cultura, mas ela é pauta de tecnologia, ela é pauta de desenvolvimento econômico e comércio. E é pauta também da fazenda, da receita. Só que agora a gente começa também a jornada, a próxima fase, né? O próximo boss fight é a gente poder categorizar tributariamente, né? Como é que vai ser agora esse setor, que agora ele é reconhecido como um setor único, não só atrelado a tecnologia, como é hoje também.
0: Dados da pesquisa Game Brasil, divulgada neste ano, apontam que cerca de 36% dos que consomem games no Brasil têm entre 14 e 29 anos. Outro recorte mostra que 25 milhões de gamers têm algum tipo de deficiência. Para o criador de conteúdos, Fabrício Ferreira, da Able Gamers Brasil, ONG voltada para a acessibilidade em jogos eletrônicos, a regulamentação e o fomento previstos no decreto vão contribuir para a acessibilidade no setor.
5: A gente fala muito sobre videogames, sobre jogos como um mercado. Pela questão do dinheiro financeiro, a gente fala muito sobre arte, mas o videogame hoje, ele é uma ferramenta muito forte de socialização. A gente tem uma grande parte da população PCD no Brasil que muitas vezes não pode sair de casa. E os videogames, ele além de ser uma forma de arte, ele também permite que essa pessoa viva experiências que muitas vezes a gente nem dá bola para essas experiências. É algo cotidiano para
0: a
5: gente.
0: A ministra da Cultura, Margareth Menezes, afirma que os jogos eletrônicos deixam de ser considerados apenas softwares e passam a ser vistos como produtos culturais.
6: E essa é uma mudança fundamental porque permite que os jogos brasileiros acessem instrumentos de fomento já consolidados, como a Lei do Audiovisual, a Lei Rouanet, o Fundo Setorial do Audiovisual, além de reconhecer o seu papel na educação, na saúde, na formação de juventudes e na qualificação profissional na geração de emprego e renda.
0: O decreto institui ainda o Game Brasil, plataforma pública e gratuita para catalogar, divulgar e promover jogos brasileiros, indicando onde estão disponíveis. E para ampliar a formação de profissionais para a indústria de jogos eletrônicos, o Ministério da Educação vai ofertar, a partir do ano que vem, 230 vagas para cursos de graduação na área de jogos digitais em 5 universidades federais nas 5 regiões do país. Reportagem Graziele Bezerra.
1: Em 2027, a reforma tributária entra numa nova fase.

0: É quando as microempresas e as empresas de pequeno porte começam a recolher a contribuição sobre bens e serviços, CBS, e o imposto sobre bens e serviços, IBS.
1: Entre os prazos estabelecidos, um vence amanhã, dia 15 de outubro. É quando os empresários devem informar se desejam permanecer ou optar pelo Simples Nacional, o atual sistema para o recolhimento de tributos.
0: Para explicar melhor essas mudanças, a gente conversa agora com o repórter Nazi Brum. Boa noite, Nazi.
2: Olá, boa noite, Mariana, Luciano e boa noite, ouvintes da Voz do Brasil. Pois é, a reforma tributária deve ser concluída em 2033. Mas a partir de 2027, as microempresas e empresas de pequeno porte começam a recolher o IBS e o CBS, que vão substituir 5 impostos: PIS, COFINS, IPI, ICMS e ISS. O primeiro passo para isso é que essas empresas optem até amanhã pelo Simples Nacional, um sistema que já existe que facilita o pagamento de impostos. Após isso, as empresas que estiverem no Simples Nacional vão optar se desejam pagar o IBS e o CBS dentro do Simples ou de forma separada. E essa opção deve ser feita até o dia 30 de outubro.
1: Agora, isso quer dizer, então, Nazi, que as empresas, as microempresas e as empresas de pequeno porte vão poder pagar esses dois impostos de duas formas diferentes?
2: Exatamente, Mariana. E o coordenador de tributos sobre a renda, patrimônio e opções financeiras da Receita Federal, Gustavo Salton, falou um pouco sobre essas mudanças.
3: Simples Nacional, ele não acabou, ele continua sendo um regime fundamental para as micro e pequenas empresas. A grande novidade da reforma tributária é que o empresário passa a decidir se prefere manter o IBS e a CBS dentro do DAS ou se prefere no regime regular de débitos e créditos. Então, estamos nesse período agora super importante de opções e decisões de todo mundo, né, para que todos consigam fazer as suas decisões que melhor podem fruir desse novo mundo tributário que a gente vai ter agora.
2: Olha, o empresário que optar pagar o IBS e CBS fora do Simples Nacional estará aderindo automaticamente ao Simples Nacional híbrido e o pagamento será feito dentro do regime regular. Sobre esse assunto, a gente tem aqui a dúvida de uma ouvinte. Vamos ouvir.
4: Olá, boa noite. O meu nome é Iraneia Rego. Eu trabalho no ramo de moda, eu vendo roupa. E eu queria fazer uma pergunta. Quem já é do Simples e possui algum termo de exclusão, precisa fazer a opção novamente?
2: Pois é, quem vai responder é o coordenador da Receita Federal, Gustavo Salton.
3: Precisa sanar eventual problema que teve com o Simples Nacional e possui agora até 15 de outubro para fazer novamente essa opção para o ano que vem, após ter sanado eventual situação que ficou impeditiva para o regime.
2: O Gustavo Salton também vai responder a uma dúvida da Sandra Júlia. Ela é dona de um salão de beleza, trabalha direto com o consumidor e também com outras empresas. E ela quer saber qual sistema é mais vantajoso para pagar os novos tributos.
5: Eu estou meio perdida. Se eu fico só no Simples Nacional e se compensa para mim mudar para outro sistema ou ficar só no Simples ou ter os dois, eu não sei.
3: Geralmente, as empresas que tratam diretamente com o consumidor final, elas vão fruir melhor do simples puro, que a gente chama, né? No entanto, é necessário verificar o caso concreto, quem são os seus fornecedores, parceiros e clientes, para ter certeza a respeito do que vale mais a pena. Então, muito importante aí cada um fazer a sua conta, né? Tem uma conta individual aí de cada empresa que é importante cada um estar atento.
2: Então, Mariana, Luciano, para resumir, microempresas e empresas de pequeno porte têm até amanhã para optar pelo Simples Nacional e até o dia 30 de outubro para decidir se pagam os novos tributos dentro desse sistema ou pelo método convencional.
0: Nazi, e se após fazer a opção o empresário mudar de ideia, ele pode desistir?
2: Pode sim, Luciano. O sistema vai abrir um prazo específico de 3 de novembro a 20 de dezembro de 2026 para que qualquer pessoa desista da opção feita, tanto para o Simples Nacional quanto para o sistema híbrido. E o contribuinte pode tirar todas as dúvidas sobre esse processo na Receita Federal. Basta ter uma conta na plataforma gov.br e entrar em servicos.receitafederal.gov.br. Mariana, Luciano.
1: Obrigada, Nazi Brum, pelas informações ao vivo aqui na Voz do Brasil.
0: Quer saber quanto sua rede de ensino tem previsto para investir na educação?
1: O painel de financiamento do novo PAR foi atualizado e agora também traz informações sobre os repasses do Fundeb, o Fundo de Manutenção e Desenvolvimento da Educação Básica e de Valorização dos Profissionais da Educação. Feitos

0: esses repasses feitos nos últimos 12 meses.
1: Pela plataforma é possível consultar os recursos previstos para cada rede, acompanhar receitas e despesas da educação básica e verificar os saldos de programas.
2: Você sabia que é possível consultar informações do Fundeb de forma rápida e prática? O Ministério da Educação acabou de atualizar o painel de financiamento do novo Plano de Ações Articuladas, o Novo PAR. Agora é possível acompanhar pela plataforma os valores previstos para cada rede de ensino, considerando fontes como o Fundeb, o Fundo de Manutenção e Desenvolvimento da Educação Básica e de Valorização dos Profissionais da Educação, o Salário Educação e as receitas vinculadas ao mínimo constitucional destinado à manutenção e ao desenvolvimento do ensino. Com a última atualização, o novo PAR apresenta informações da Secretaria do Tesouro Nacional sobre os repasses do Fundeb efetivados nos últimos 12 meses. Além disso, a ferramenta também permite acompanhar a evolução das receitas e das despesas relacionadas à educação básica, bem como dos saldos acumulados de programas. O novo PAR reúne dados das principais fontes de financiamento da educação básica por meio de gráficos e tabelas e permite ainda que gestores educacionais, pesquisadores e cidadãos consultem os recursos destinados às redes de ensino e acompanhem a evolução das receitas ao longo do tempo. Todos esses dados podem ser consultados no painel de financiamento do novo Plano de Ações Articuladas, o novo PAR, disponível em novopar.mec.gov.br. Locução, Júlio César de Oliveira. Reportagem, Daniel Duarte.
0: O ministro do Meio Ambiente e Mudança do Clima, João Paulo Capobianco, retornou hoje a Manaus para acompanhar ações de combate aos incêndios florestais no Amazonas.
1: Após sobrevoar as áreas atingidas pelo fogo e reunir-se com autoridades locais, ele falou sobre a situação no estado e os próximos passos.
3: Não podemos comemorar porque ainda temos uma situação grave, muito grave ainda, ainda muita fumaça, mas houve uma redução nos eventos de queimadas e de incêndios, portanto nós temos um movimento positivo e há um indicativo de redução de novos focos. O novo passo agora é a investigação criminal. Nós vamos iniciar uma ação forte de investigação para identificar quem está operando esse conjunto enorme de incêndios e verificar se há uma organização por trás disso e vamos punir aqueles que forem identificados de forma exemplar para que não fique na região uma sensação de impunidade.
0: As ações são realizadas de forma integrada entre órgãos federais, estaduais e municipais para reduzir os impactos ambientais e proteger a população.
1: 330 brigadistas já foram mobilizados para atuar em apoio às equipes do IBAMA, do ICMBio e de outros órgãos federais.
0: Usar a força do futebol para combater a violência contra a mulher.
1: Com esse objetivo foi lançada a campanha Papo de Homem. No futebol, a violência não entra em campo.
4: Em dias de jogos de futebol, os casos de violência contra as mulheres aumentam 27%. Para enfrentar esse problema, o governo federal e a CBF, Confederação Brasileira de Futebol, lançaram a campanha Papo de Homem. No futebol, a violência não entra em campo. A iniciativa convoca a participação de torcedores e jogadores. No vídeo da campanha, estão reunidos jogadores presentes na convocação mais recente da seleção brasileira, como Vini Júnior.
5: No futebol, a violência não entra em campo.
4: E Rayan.
6: Violência contra as mulheres não tem desculpa.
4: A peça foi exibida durante um amistoso entre Brasil e Argentina essa semana em Recife. A proposta da campanha é utilizar a força do futebol para conscientizar o público masculino quanto à prevenção e ao enfrentamento à violência contra mulheres. Foi o que disse o ministro do esporte, Paulo Henrique Cordeiro.
7: São homens, são atletas, são jogadores da seleção brasileira que estão falando de um prisma, estão falando de um lugar de homem. Porque a questão da violência contra a mulher não é um problema sobre as mulheres, mas é um problema sobre os homens. E o homem falando sobre isso impacta, eu tenho certeza, muito mais e pode contribuir decisivamente para que esse estado de coisa possa ser extinto de toda a nossa sociedade.
4: A mensagem também é para quem acha que bebida e raiva justificam uma agressão, alerta o torcedor Marco Polo.
8: De campo, cada um responde por seus atos, fora dele também.
4: A campanha também marca o lançamento do Plano Nacional do Legado Social.

0: e esportivo da Copa do Mundo Feminina FIFA 2027, que estabelece 4 eixos para ampliar a participação de mulheres no futebol. Vale lembrar que mulheres em situação de violência podem buscar orientação e realizar denúncias pelo Ligue 180. Em caso de emergência, devem ligar para o 190 da Polícia Militar. Reportagem Pablo Mundim.
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6: Estamos no Outubro Rosa, mês de prevenção e conscientização sobre o câncer de mama.
7: E mulheres, fiquem de olho. Os planos de saúde são obrigados a cobrir o exame de mamografia, mesmo em mulheres com menos de 40 anos.
6: A medida vale para os casos em que há indicação clínica para o exame.
7: O exame também é oferecido no SUS.
8: Ao tocar os seios, a geóloga e produtora audiovisual Laila Milani sentiu algo diferente. Ela procurou o médico e o diagnóstico foi de um nódulo benigno que precisava ser acompanhado. 6 meses depois, ao retornar para exames, descobriu que o nódulo havia evoluído para câncer de mama. Laila tinha 38 anos e nunca havia feito uma mamografia.
9: Eu não recebi, né, nenhuma informação que abordasse esse assunto, no sentido de que a mamografia feita antes, né, poderia adiantar o meu caso, né, antecipar um diagnóstico, por exemplo.
8: Desde o começo do mês, os planos de saúde não podem mais negar a cobertura de mamografia digital para mulheres com menos de 40 anos que tenham indicação médica para a realização do exame. A mudança foi aprovada pela Agência Nacional de Saúde. Antes, os planos tinham obrigação de cobrir o exame somente para pacientes entre 40 e 69 anos. O presidente da ANS, o Wadid Amou, destacou a importância da medida.
10: A partir de agora, deve ser considerada a necessidade clínica de cada paciente. O diagnóstico precoce salva vidas. Quanto mais cedo a doença é identificada, maiores são as chances de sucesso no tratamento e de melhores resultados para os pacientes.
8: De acordo com o presidente da Sociedade Brasileira de Mastologia, Guilherme Novita, a mamografia é o melhor exame para a detecção precoce do câncer de mama. Segundo ele, a partir dos 40 anos, as mulheres devem fazer mamografia anualmente. Ele explica em quais casos a mamografia antes dos 40 anos é recomendada.
11: Existem pacientes que, por questões de risco, geralmente história familiar de câncer de mama ou ovário, ou história pessoal de câncer de mama ou lesões pré-cancerígenas, ou história de mutação genética, elas precisam fazer mamografia antes dos 40 anos.
8: Nas últimas décadas, o câncer de mama se manteve como o tipo de câncer mais frequente entre as brasileiras, com exceção do câncer de pele não melanoma. Segundo o Ministério da Saúde, hoje, a taxa estimada é de 66 novos casos por 100 mil mulheres. Reportagem Luana Karen.
6: E o Ministério da Saúde apresenta campanha com orientações sobre acesso a consultas, exames e cirurgias pelo SUS.
7: O conteúdo explica como buscar atendimento especializado e apresenta opções de atendimento pelo Sistema Único de Saúde.
12: A dona de casa, Vanusa da Conceição, moradora da Ceilândia, no Distrito Federal, conta que o filho, de 14 anos, deslocou o joelho enquanto jogava futebol e foi levado a uma unidade básica de saúde. Após o atendimento de emergência, ela conta como foi o processo para que o filho fizesse a ressonância e outros exames específicos.
13: Eu fui até o posto de saúde, a UBS. Por volta de mais ou menos 7 dias, ele foi chamado para poder fazer a ressonância. Já peguei o resultado e agora retornarei ao médico que consultou ele.
12: Para orientar pessoas que precisam de avaliação, acompanhamento, exames ou procedimentos especializados, como Vanusa, o Ministério da Saúde lançou a Campanha Nacional de Atendimento Especializado, que reúne informações sobre como buscar consultas, exames e cirurgias pelo SUS. A iniciativa apresenta o passo a passo, desde a entrada da unidade básica de saúde até o atendimento especializado, é o que explica o diretor do Ministério da Saúde, Rodrigo Oliveira.
14: A gente tem duas grandes portas de entrada. Uma porta de entrada são as UPAs e os grandes hospitais de emergência, e também você pode buscar a unidade básica de saúde. É possível em vários locais, através do meu SUS Digital, através do WhatsApp ou de outros aplicativos, você buscar atendimento.
12: Os pacientes do Sistema Único de Saúde têm diferentes possibilidades de atendimento. Para uma consulta, por exemplo, não precisam sair de casa. Eles têm à disposição a telesaúde, que permite a realização de teleconsultas e telediagnósticos. A população também pode ser encaminhada para o atendimento nas carretas de saúde, unidades móveis que oferecem serviços especializados em diferentes regiões do país. Essas unidades atendem prioritariamente onde há menor oferta de serviços especializados. Rodrigo Oliveira explica como os pacientes podem ser atendidos nas carretas.
14: Em geral, um paciente que busca uma unidade básica de saúde precisa de uma consulta especializada ou de um exame especializado, como tomografia, ele entra numa fila do município, da região ou do estado. A carreta, quando chega nessa região, ela se conecta a essa fila e faz essa fila andar mais rápido.
12: Outra opção de atendimento especializado pelo SUS é o encaminhamento de pacientes para hospitais privados e filantrópicos. Reportagem Cleide Lopes.
6: E essas foram as notícias do governo federal.
7: Uma realização da Secretaria de Comunicação Social da Presidência da República.
6: Com produção da empresa Brasil de Comunicação.
7: Fique agora com o Minuto do TCU. Em seguida, as notícias do Poder Judiciário e do Congresso Nacional. Boa noite.
6: Boa noite, até amanhã.
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18: Você vai ouvir agora notícias do Poder Judiciário. STF decide afastar a inclusão das perdas inflacionárias na correção monetária dos depósitos judiciais.
19: STM realiza seminário sobre a Justiça Militar e o Tribunal Penal Internacional.
18: Para o STJ, planos de saúde não são obrigados a custear medicamentos à base de canabidiol para tratamento domiciliar.
19: Boa noite, eu sou Marcela Luiza.
18: E eu sou Walter Lima.
19: O Supremo Tribunal Federal decidiu

0: decidiu hoje afastar a inclusão dos expurgos inflacionários na correção monetária dos depósitos judiciais.
1: A Corte entendeu que a atualização monetária deve observar índices previstos na legislação.
2: Marta, a discussão Pereira. Era para definir se os depósitos de ações judiciais da época dos planos econômicos Bresser, Verão, Collor 1 e 2 têm direito à mesma correção monetária aplicada à caderneta de poupança, chamada de expurgos inflacionários. Esses expurgos correspondem às diferenças de atualização decorrentes de períodos em que os índices utilizados para corrigir valores financeiros não acompanharam integralmente a inflação. No final, prevaleceu o entendimento de que a atualização dos valores deve observar os índices previstos na legislação, sem a incorporação de diferenças decorrentes dos planos econômicos.
0: O Superior Tribunal Militar realiza entre hoje e amanhã em Brasília o Seminário Justiça Militar e o Tribunal Penal Internacional, o TPI.
1: O evento reúne especialistas para discutir temas relacionados à atuação do Tribunal Penal Internacional. Marcelo Della Libera.
3: O Tribunal Penal Internacional julga pessoas acusadas de genocídios, crimes contra a humanidade, crimes de guerra e crimes de agressão. O Prêmio Nobel da Paz este ano foi para a jurista Navi Pillay, que já integrou o TPI. A presidente do Superior Tribunal Militar, ministra Maria Elizabeth Teixeira Rocha, avalia com otimismo o trabalho do TPI ao longo de mais de 20 anos de existência.
4: Eu avalio com muito otimismo, porque o Tribunal Penal Internacional foi criado exatamente para que não houvesse a repetição dos tribunais que foram formados para julgar os delitos da Segunda Guerra Mundial. E isso eu acho que é extremamente promissor e garantista, porque dá ao mundo e à sociedade das nações, né, uma estabilidade jurídica para se dizer, né, em conflitos aquilo que se pode e aquilo que não se pode fazer. Porque até uma guerra, que é o horror e a barbárie, tem de haver regras.
3: Entre hoje e amanhã, o STM promove o Seminário Justiça Militar e o Tribunal Penal Internacional, Desafios e Perspectivas da Implementação Jurídica do TPI no Brasil. O evento conta com a transmissão ao vivo pelo canal oficial do Tribunal no YouTube.
0: Plano de saúde não é obrigado a custear medicamentos à base de canabidiol para uso domiciliar sem previsão legal ou contratual de cobertura.
1: A conclusão é do STJ. Fátima Uchoa.
5: A exceção à regra é nos casos expressamente previstos em leis ou normativos específicos. Assim, a mera autorização excepcional de importação concedida pela Anvisa não impõe ao plano de saúde a cobertura obrigatória de tratamento domiciliar com canabidiol. Esse julgamento na segunda sessão, sob o regime da relevância da questão federal, ocorreu em sessão virtual e é definitivo no âmbito do STJ, pois os ministros reafirmaram jurisprudência consolidada na Corte. A decisão passa a valer para processos semelhantes em todo o país. Vale destacar que essa é a primeira vez que o STJ usou a técnica de reafirmação sob o regime da relevância da questão federal.
0: Dois dias de debates sobre sustentabilidade na Justiça do Trabalho.
1: Magistrados, servidores e especialistas vão discutir soluções para uma justiça trabalhista sustentável. Rafael Silva.
6: Entre os assuntos, eles vão falar sobre mudanças climáticas, gestão de resíduos sólidos, descarbonização e a inclusão socioprodutiva de catadores. Também estão em pauta as estratégias para a criação de planos de contingência socioambiental, além da apresentação de projetos desenvolvidos pelos próprios tribunais, o que ajuda a compartilhar boas práticas entre as unidades. O debate reforça o papel das instituições públicas diante do desafio global de atingir o carbono zero.
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0: Uma boa noite.
1: E até amanhã.
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8: Está no ar o Jornal do Senado.
9: Eu sou Paula Groba.
10: E eu sou Humberto Pinheiro.
9: E estes são os destaques de hoje do Jornal do Senado, que começa agora.
10: Senado vota fim da escala 6-1 em primeiro e segundo.

0: Ainda hoje, segundo o presidente Davi Alcolumbre.
1: PEC da segurança avança no Senado com maior integração e fim da saidinha para membros de facções.
0: Projeto garante às mulheres opção de viajar ao lado de outra passageira sem custo extra.
1: Boa noite.
0: Boa noite.
1: A PEC da segurança pública avançou no Senado e segue para a votação em

0: Comunitário. A PEC foi concluída hoje na Comissão de Constituição e Justiça. Repórter Bruno Lourenço.
1: A Comissão de Constituição e Justiça aprovou a inclusão no texto constitucional do Sistema Único de Segurança Pública. A proposta de emenda à Constituição padroniza diretrizes nacionais e permite a criação de polícias para a guarda comunitária e ostensiva pelas prefeituras. O relator, senador Rogério Carvalho, do PT de Sergipe, acredita que a grande inovação da PEC é colocar a União como agente atuante e corresponsável no enfrentamento direto ao crime organizado, em cooperação articulada com as polícias estaduais e locais.
2: Agora nós teremos o governo federal como integrante do Sistema Único de Segurança Pública e podendo agir conjuntamente e tendo responsabilidade no combate aos criminosos e no combate ao crime organizado em todo o país, de forma articulada e integrada, Polícia Civil, Polícia Militar.
1: Além da cooperação federativa, o texto prevê fontes de financiamento protegidas contra contingenciamentos orçamentários. Com a aprovação na CCJ, a PEC da Segurança Pública segue agora para análise do plenário do Senado, onde precisará passar por 2 turnos de votação antes de poder seguir para a promulgação.
3: O senador Espiridião Amin, do PP de Santa Catarina, afirmou que a PEC da Segurança Pública merece atenção especial do governo e do Congresso Nacional. Ele defendeu que a proposta seja analisada ainda nesta legislatura pelos senadores.
0: Na avaliação de Amin, o aperfeiçoamento da proposta vai ajudar a garantir melhores condições de segurança à população brasileira.
4: Que eu creio que deverá merecer de nós, ainda nesta legislatura, a urgência e o aperfeiçoamento necessário.
3: E mulheres poderão ter o direito de escolher viajar ao lado de outra mulher em aviões e ônibus sem pagar nada a mais por isso.
0: É o que prevê um projeto que está na pauta da Comissão de Fiscalização e Controle e Defesa do Consumidor do Senado. A proposta garante essa opção no momento da compra da passagem. Repórter Pedro Pincer.
5: A Comissão de Transparência, Fiscalização e Controle está pronta para votar um projeto de lei que garante às mulheres que viajam sozinhas o direito de optar, no ato da compra da passagem em transportes coletivos, por assentos ao lado de outras mulheres. O texto já foi aprovado na Comissão de Direitos Humanos. O objetivo é evitar situações de violência durante o trajeto e limitar as situações de vulnerabilidade, além de consolidar o compromisso do Estado com a promoção de políticas de proteção às mulheres em todos os espaços. A autora do projeto, senadora Daniela Ribeiro, do Progressistas da Paraíba, destacou que o assento ao lado de outra mulher não terá custo extra para a passageira nem para as empresas.
6: Essa iniciativa ela visa prevenir casos de assédio e a gente sabe também que previne violência, proporcionando muito mais tranquilidade durante os deslocamentos. Comprovadamente, a vulnerabilidade das mulheres no transporte coletivo é uma realidade.
5: Se aprovada na comissão, a proposta só vai ao plenário caso seja apresentado recurso com esse objetivo.
3: Evitar erros médicos que podem custar a vida de crianças é o objetivo de um projeto que está na pauta da Comissão de Assuntos Sociais do Senado.
0: A proposta busca reforçar a segurança no atendimento infantil e prevenir tragédias, como a do menino Benício, que morreu em Manaus após receber uma dose letal de adrenalina. A repórter Raíssa Abreu tem os detalhes.
7: O projeto do senador Eduardo Braga, do MDB do Amazonas, determina que os serviços de atendimento pediátrico tenham sempre um médico especialista. Também estão previstas regras para que os pais ou responsáveis pela criança recebam informações claras sobre seu estado de saúde e apoio psicossocial.
8: Para que um profissional não cometa erros e equívocos, como aconteceu recentemente no meu estado, com o garoto Benício, que ao chegar em um hospital supostamente de excelência no meu estado e ao ser atendido no ambulatório, imagine Vossa Excelência que um profissional da saúde injetou adrenalina na veia de uma criança, o que levou, obviamente, a óbito esta criança.
7: A proposta recebeu o voto favorável da relatora, senadora Damaris Alves, do Republicanos do Distrito Federal. Se aprovada na Comissão de Assuntos Sociais, a proposta segue direto para a Câmara dos Deputados.
3: E a senadora Zenaide Maia, do PSD do Rio Grande do Norte, fez um apelo a pais e aos responsáveis para que vacinem as crianças. Médica, ela alertou para o risco de doenças como o sarampo voltarem a circular, com a possibilidade possibilidade de complicações graves e até a morte.
0: A senadora destacou que vacinar é um ato de proteção à saúde infantil e que

0: E a imunização não deve ser uma questão política, mas uma responsabilidade de todos.
1: Vacinem os seus filhos. Não é possível que a gente continue vendo crianças voltando a ter sarampo. Sarampo é uma doença extremamente grave. Pode matar e pode também deixar sequelas pro resto da vida.
2: Senadores estão reunidos no plenário para discutir a proposta de emenda à Constituição que acaba com a escala 6x1. O texto prevê reduzir a jornada semanal de 44 para 40 horas, sem diminuição dos salários.
0: Segundo o presidente do Senado, Davi Alcolumbre, a votação da PEC em dois turnos está prevista para hoje. O repórter Alexandre Campos traz mais informações.
3: Além de reduzir a jornada sem diminuir salário, a PEC prevê dois dias de folga semanal, sendo um deles preferencialmente aos domingos. Essas regras valerão para os terceirizados que prestam serviços para a administração pública direta e indireta da União, dos estados, do Distrito Federal e dos municípios. No entanto, não serão aplicáveis para os trabalhadores da iniciativa privada que tiverem diploma de curso superior e que receberem um salário maior que 2,5 vezes o teto da Previdência Social, salvo se o empregador, por vontade própria, decidir o contrário. A mudança será gradual. Dois meses depois de sua promulgação, o tempo de trabalho por semana passará de 44 para 42 horas semanais. Um ano depois da implementação dessa primeira etapa, a jornada vai diminuir para 40 horas. Líder do governo, a senadora Tereza Leitão, do PT de Pernambuco, afirmou que a redução da jornada é uma luta histórica dos brasileiros, construída nas fábricas, comércios, nos serviços, ruas, escolas e até nas redes sociais.
4: Estamos escrevendo este capítulo ao lado de cada trabalhador que acorda antes do sol nascer, de cada mãe e de cada pai que querem acompanhar o crescimento de seus filhos, de quem deseja estudar, cuidar da saúde, encontrar os amigos, estar com a família, descansar, de quem quer simplesmente recuperar o direito de ser dono de parte maior do seu próprio tempo e fazer dele o que quiser.
3: Representante do PL de Santa Catarina, o senador Jorge Seif reconheceu que, por ser um apelo dos trabalhadores, é favorável à redução da jornada. No entanto, ele defende correções futuras no texto, como a desoneração da folha de pagamentos para aliviar o bolso dos empregadores ou até mesmo a flexibilização das relações de trabalho.
5: Então, essa PEC, ela atende, em parte, o anseio da população, que é trabalhar 5 dias por semana, mas daqui a pouco, com ela operacionalizada, o funcionário vai chegar. O patrão fala assim: olha, eu quero trabalhar um pouco mais, não vai poder. Olha, eu quero fazer mais hora extra porque eu troquei de carro, eu comprei uma geladeira, não vai poder. Então essa PEC é um pouco engessada, mas vamos discutir isso lá na frente. E no ano que vem, se necessitar de melhoras, se necessitar de ajustes, nós vamos fazê-los sem prejudicar a população.
3: Para aqueles empregados sujeitos a regimes diferenciados, como aeronautas, o texto permite que acordo ou convenção de trabalho defina diferentemente a distribuição do tempo de prestação de serviço e o descanso semanal remunerado, assegurados os direitos da PEC.
0: Com edição de Paulo Groba e trabalhos técnicos de Eliseu Caires, o Jornal do Senado fica por aqui. Acompanhe agora as notícias da Câmara dos Deputados. Boa noite.
2: Boa noite e até amanhã.
6: Jornal Câmara dos Deputados. Comissão debate integração das universidades com o setor produtivo.
7: Deputados criam plano de atenção no SUS às pessoas com epilepsia.
6: Projeto isenta de ICMS a aquisição de próteses mamárias de silicone.
7: Boa noite. Projeto aprovado retira ICMS das próteses mamárias de silicone. Confira os detalhes com Silvia Munhato.
8: A Comissão de Defesa dos Direitos da Mulher aprovou o projeto que concede a isenção do ICMS nas operações de compra de próteses mamárias de silicone destinadas à reconstrução mamária de mulheres que realizaram mastectomia total ou parcial. A relatora na comissão, deputada Érica Hilton, do PSOL de São Paulo, ressaltou que o custo das próteses é alto.
9: Sabendo que a prótese mamária é essencial para a reconstrução da saúde emocional e abalada pelo tratamento do câncer, o projeto facilita os avanços nas etapas do processo de cura definitivo da doença, na medida em que o acesso à prótese mamária será menos oneroso para aquelas que mais necessitam.
8: Pelo texto, a isenção será concedida mediante a apresentação de laudo médico emitido por profissional especializado, atestando a realização da mastectomia, a necessidade do uso de prótese mamária de silicone e a recomendação para a reconstrução. A isenção do ICMS se aplicará tanto para compras realizadas diretamente pelas pacientes, quanto por intermédio de hospitais, clínicas ou centros de reabilitação. O benefício valerá para procedimentos realizados pelo Sistema Único de Saúde, por seguradoras de saúde privadas ou por planos de saúde. A proposta que tira o ICMS das próteses mamárias de silicone será analisada agora pelas comissões de Saúde, Finanças e Tributação e Constituição e Justiça. Para virar lei, precisa ser aprovada pela Câmara e pelo Senado. Da Rádio Câmara de Brasília, Silvio Munhato.
6: Homenagem. Dr. Zacarias Calil, do MDB de Goiás, celebra o Dia do Médico em 18 de outubro, destacando a importância da profissão no cuidado com a vida. Ele ressalta que, além do conhecimento científico e da atualização constante, a medicina exige empatia e compromisso com os pacientes.
7: Dr. Zacarias Calil defende a valorização dos profissionais de saúde, com melhores condições de trabalho e atendimento digno à população. Ele agradece aos colegas de profissão pela dedicação e reforça a importância de manter o compromisso com a saúde e o bem-estar dos brasileiros.
6: Saúde. A Câmara analisa medidas para facilitar o atendimento à pessoa com doença renal, incluindo a diminuição da distância entre a residência do paciente e o local da diálise. O repórter Luiz Cláudio Canuto tem as informações.
10: O Brasil tem mais de 150 mil pessoas que fazem diálise, segundo a Sociedade Brasileira de Nefrologia. A demanda pelo tratamento vem crescendo e a hemodiálise é a modalidade predominante. Na Câmara dos Deputados, um projeto visa facilitar o atendimento à pessoa com doença renal crônica por meio da redução da barreira de distância entre o paciente e o atendimento. O texto, já aprovado pela Comissão de Saúde, estabelece que o atendimento ao paciente com doença renal crônica observará as diretrizes de regionalização, hierarquização e integralidade da assistência nos termos da lei e das normas do SUS. Os serviços de saúde poderiam, sempre que clinicamente indicados, dar prioridade a terapias que diminuam a necessidade de deslocamento do paciente, inclusive mediante utilização da diálise peritoneal domiciliar. A diálise peritoneal é um tratamento de substituição da função renal que limpa o sangue usando o peritônio como filtro natural. O peritônio é o revestimento interno do abdômen. A comissão aprovou a redação proposta pela relatora, deputada Silvia Cristina, do PP de Rondônia. O texto original, do deputado Eduardo da Fonte, do PP de Pernambuco, estabelecia que a clínica de hemodiálise deveria estar no máximo a 50 quilômetros do domicílio do paciente. Mas a relatora acha que a fixação de uma distância máxima uniforme é incompatível com a organização regionalizada e hierarquizada do SUS.
11: A gente vê a importância, claro, que deveria estar perto, mas a gente não vê orçamento público que dê para faça essas clínicas a cada 50 quilômetros. Então, nós fizemos uma emenda e, graças a Deus, foi aprovada para que cada paciente com indicação, nós levássemos a diálise peritoneal, que é em casa, onde o paciente ele tem a oportunidade de fazer esse acompanhamento, né? E que, na verdade, é muito dolorido, mas em casa, no seu ambiente, que nós temos a certeza que teríamos um resultado ainda melhor.
10: O projeto estabelece que o poder público pode estimular o uso de telesaúde e de monitoramento remoto para acompanhamento clínico de pacientes em terapia renal substitutiva, mas as ações previstas não devem criar despesas obrigatórias ou impor novos encargos administrativos à União. A proposta, que busca facilitar o atendimento à pessoa com doença renal, ainda vai ser votada pelas comissões de Finanças e Tributação e de Constituição e Justiça. Para virar lei, precisa ser aprovada pela Câmara e pelo Senado. Da Rádio Câmara de Brasília, Luiz Cláudio Canuto.
6: Economia.
7: Welter, do PT do Paraná, defende investimentos em habitação popular, saúde e educação. Ele menciona programas como Minha Casa Minha Vida, o financiamento da produção agrícola, o atendimento pelo SAMU e a ampliação das escolas em tempo integral.
12: Welter ressalta a importância de fortalecer a economia e ampliar as oportunidades para os trabalhadores. Na avaliação dele, os avanços sociais dependem da continuidade dos investimentos públicos e de iniciativas que promovam a distribuição de renda e a qualidade de vida à população.
6: Trabalho.
7: Paulão do PT